Olá, a Unesp FM apresenta Pé na Estrada, programa com compositores, intérpretes, bandas que lançam trabalhos, divulgam suas músicas e estão com o pé na estrada. Passam hoje por aqui Paulo Miklos, Grazi Brasil, Gustavo Espínola, Maria Luísa Jobim, Pedro Emílio, Chico César e muito mais. E começamos com a cantora Ana Rato, que lançou o single Passe em Casa, nova versão para a canção lançada originalmente em 2002 no primeiro álbum dos Tribalistas. O hit chegou às plataformas em duas versões, uma delas batizada de Radio Edit. A versão de Ana Rato para Passe em Casa, cujo videoclipe inédito tem direção, edição e animação assinadas por Pedro Colombo, já tinha sido incorporada ao repertório dos shows, mas não fazia parte dos registros lançados pela Biscoito Fino. Confira agora no Pé na

0: Ana Rato, de Arnaldo Antunes, Carlinhos Brown, Marisa Monte e Margarete Menezes, Passe em Casa. A Unesp FM está apresentando Pé na Estrada. Paulo Miklos lança Coisas da Vida, primeiro disco só de releituras com 11 faixas a seguir.
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0: Coisas da Vida é o quinto álbum de estúdio da carreira solo de Paulo Miklos. Trata-se do primeiro disco em que o ex-titã atua puramente como intérprete, reunindo 11 releituras de clássicos da MPB e do pop brasileiro que marcaram sua trajetória e suas memórias afetivas. O repertório é bastante eclético e atravessa diferentes gêneros e gerações, indo do rock ao sertanejo e ao axé, produzido por Rafael Ramos.

0: ciclos de Rita Lee, Coisas da Vida, abrindo o bloco de Beto Guedes e Ronaldo Bastos, O Sal da Terra. A Unesp FM está apresentando Pé na Estrada. A sambista paulistana Grazi Brasil celebra 25 anos de carreira com o álbum e DVD Na Gira. A seguir...
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0: Na Gira é um manifesto artístico, espiritual e político. O projeto presta homenagem às entidades das religiões de matriz africana que atravessam a formação pessoal e musical da cantora. Mulher negra, oriunda da favela do Rio Pequeno, na zona oeste de São Paulo, que construiu uma carreira pioneira no universo do samba enredo e da música popular brasileira. A gravação do audiovisual propõe uma narrativa cronológica e afetiva. No palco, Grazi canta e conta sua história, dos primeiros pontos e cantigas aprendidos nos terreiros, as disputas e conquistas nos barracões do samba paulistano e carioca. A produção articula memória, ancestralidade, musicologia histórica e emoção, para registrar a trajetória da primeira mulher negra a ocupar simultaneamente o posto de intérprete de escolas de samba de São Paulo e do Rio de Janeiro. Vamos ouvir as faixas Renovei Minha Fé e com Maiara Costa, O Pará.

0: Grazi Brasil e Mayara Costa, delas O Pará, abrindo o bloco de Tiago de Xangô e Maurício Rosa Júnior, Renovei Minha Fé. A Unesp FM está apresentando Pé na Estrada. Gustavo Spínola, artista paulista, natural de Americana, cidade do interior do estado de São Paulo, lança o álbum Do Acaso ao Cais e transforma encontros em permanência. Confira a seguir.
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0: Com produção musical assinada pelo próprio artista, o disco foi concebido como uma travessia. Começa no acaso e encontra seu porto ao longo das canções. Cada faixa nasce de encontros, alguns inesperados, outros cultivados ao longo do tempo que se transformam em vínculo, memória e permanência. Intencionalmente, o álbum se abre e se encerra com a presença de Ivan Lins, criando um arco conceitual que sustenta o eixo do projeto. A faixa de abertura, Voa, dueto de Gustavo e Ivan, representa o impulso inicial do movimento. Já o encerramento se dá com Guarde nos Olhos, composição de Ivan Lins e Vitor Martins, reafirmando a essência do álbum, encontros que permanecem guardados no coração. Ao longo do repertório, o projeto reúne parcerias e interpretações compartilhadas que fortalecem essa narrativa. Entre elas estão Verônica Ferriani em Vida Coração, Rafa Mariano em Hoje Não e a parceria com Celso Viáfora ampliando o diálogo artístico que sustenta o disco. Vamos ouvir as faixas Voa com Ivan Lins e Vida Coração com Verônica Ferriani.

Gustavo Spínola e Verônica Ferriani, dele Vida Coração, abrindo o bloco com Ivan Lins, dele Voa. A Unesp FM está apresentando Pé na Estrada. Neste bloco, Dora Sanches, artista e cantora de Campo Grande, capital do Mato Grosso do Sul, de apenas 26 anos, que lançou o álbum de estreia em que fala sobre os seus amores e as suas dores com uma maturidade que vai além de sua pouca idade. Dora consegue viajar por diferentes gêneros musicais, incluindo folk, soul, reggae, R&B, MPB e pop. Vamos ouvir a música que dá nome ao álbum, Seda de Casulo. E na sequência, Criolo, Dino Santiago e Amaro Freitas, que se uniram para lançar um álbum sublime. Musicalmente, o disco transborda fluidez, sem nenhuma rigidez ou hierarquia entre soul, rap, jazz, funk, eletrônica, coco, maracatu, ecos do movimento armorial, entre outros gêneros. Em comum, a celebração à liberdade, à amizade e à ancestralidade. O resultado é profundo. Fruto de uma intensa identificação entre pessoas que se encontram e fazem música de forma pura e espontânea. Destacamos a faixa E Se Livros Fossem Líquidos.

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0: Criolo, Amaro Freitas e Dino Santiago, e Se Livros Fossem Líquidos. Abrindo o bloco, Dora Sanches, dela, Seda de Casulo. A Unesp FM está apresentando Pé na Estrada. Maria Luísa Jobim lança álbum Rosa no Céu a seguir.
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0: Portugal foi responsável pelo terceiro álbum de Maria Luísa Jobim. Entre as ruas de Lisboa, os encontros amorosos e os céus tingidos de rosa ao entardecer, a artista encontrou a inspiração para construir Rosa no Céu, disco que se move com a leveza de uma brisa de verão. Fresco, suave e delicado, o trabalho transforma instantes cotidianos em pequenas paisagens sonoras, onde o afeto parece sempre prestes a florescer. Entre Lisboa, onde mora, e Rio de Janeiro, onde nasceu, cidades unidas pela língua, pela memória e pelos céus tingidos de rosa ao entardecer, a cantora encontrou o conceito que costura as 8 faixas do álbum. A imagem do céu rosado, observada repetidas vezes nos 2 lados do oceano, tornou-se mais do que uma inspiração visual. Virou uma maneira de pensar a música. A produção musical é de Marcelo Camelo, que também assina algumas parcerias com Maria Luísa e tem a participação de Chico Chico em uma faixa do disco. Vamos ouvir Sinais e a música que dá nome ao álbum, Rosa no Céu.

0: Maria Luísa Jobim, de Malu Magalhães e Marcelo Camelo, Rosa no Céu, abrindo o bloco dela e Marcelo Camelo, Sinais. A Unesp FM está apresentando Pé na Estrada. Pedro Emílio antecipa novo álbum com single duplo em parceria com Lued Luna, a seguir.
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0: O cantor e compositor Pedro Emílio, indicado ao Grammy Latino em 2025, lançou um single duplo que antecipa seu segundo álbum. O lançamento sucede o álbum de estreia Enquanto os Distraídos Amam, de 2025, que ultrapassou 1 milhão e 900 mil cópias de reproduções e rendeu ao artista uma indicação ao Grammy Latino. Com o projeto que culminará em um novo disco, Pedro Emílio avança em seu processo de consolidação da cena da música brasileira atual, ampliando seu alcance e refinando sua identidade artística. Vamos ouvir Hits.

0: Pedro Emílio dele com Lué de Luna, reticente. A Unesp FM está apresentando Pé na Estrada.
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0: E seguimos com Chico César, que apresenta a composição Os Amantes, uma releitura do clássico sucesso do cantor e compositor Luiz Airão, lançado em 1977. Música que faz parte da trilha sonora da novela A Nobreza do Amor da Globo. E Renato Brás com Pureza, composição do álbum Sertão, de Paulo Pereira, lançado com produção de Suami Júnior pelo selo Vitrola Play.

Pereira e Suami Júnior, Pureza. Abrindo o bloco, Chico César, de Luiz Airão, Os Amantes. E vamos ficando por aqui. Prazer enorme estar com você. Operação de áudio, Paulo Pepa. Eu sou Silene Barros. Continue com a Unesp FM. Até mais.

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4: 21 horas e 59 minutos.
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6: Olá, iniciando o programa de hoje, o célebre compositor Modest Mussorgsky. Nascido em 1839 na aldeia de Karevo, na Rússia. Com a mãe, aprendeu a tocar piano e logo revelou um talento precoce para a música. Mais tarde, integrou o famoso Grupo dos Cinco, formado por Mili Balakirev, Alexander Borodin, César Cui e Nikolai Rimsky-Korsakov. O objetivo do grupo era criar uma música de identidade russa, inspirada na história, no folclore e nas tradições do país. De sua produção, destacamos o prelúdio da ópera Kovanskina, conhecido como Amanhecer no Rio Moscou, composto em 1874. A obra foi concebida para retratar o nascer do sol sobre o rio Moscou, evocando a tranquilidade da paisagem e anunciando o despertar da cidade, antes dos acontecimentos dramáticos que se desenrolaram na ópera. Vamos ouvir Amanhecer no Rio Moscou, de Modest Mussorgsky.

Este foi o amanhecer no Rio Moscou, prelúdio da ópera Kowanskina, de Modest Mussorgsky. Na Unesp FM, clássicos Unesp e as mais populares obras dos grandes mestres da música universal. Seguimos com Aaron Copland e Frédéric François Chopin.

Este foi o Presto com Foco, do esquerdo número 3, em Dó sustenido menor, opus 93, de Frédéric François Chopin. Antes, a música para o balé Primavera, nos Apalaches, de Aaron Copland. 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Jean Sibelius nasceu em 8 de dezembro de 1965 na Finlândia, na cidade de Hämeenlinna. Considerado o maior compositor finlandês, dedicou grande parte de sua obra à valorização da identidade nacional de seu país, tornando-se um símbolo da cultura finlandesa. Sibelius compôs obras para coro, orquestra e música de câmara, muitas delas inspiradas na natureza, nas lendas e na história da Finlândia. Suas composições de menor porte, que representam cerca de 3/4 de sua produção, destacam-se pela beleza melódica e pela expressividade contida. Já suas obras de grande dimensão, como as sinfonias e os poemas sinfônicos, são grandiosas e evocam a importância das florestas, lagos e paisagens do norte europeu. Sua quinta sinfonia, concluída em sua versão definitiva em 1919, passou por diversas revisões até alcançar a forma pela qual é conhecida atualmente. É uma de suas obras mais admiradas e executadas. O primeiro movimento é considerado um dos mais originais de Sibelius, com uma ampla introdução, rica em contrastes rítmicos e dinâmicos, culminando em momentos de grande força expressiva. Ouça agora o primeiro movimento da Sinfonia número 5 de Jean Sibelius.

Este foi o primeiro movimento da Sinfonia número 5 de Jean Sibelius. 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Neste bloco, Wolfgang Amadeus Mozart e Claude Debussy.

Este foi o terceiro movimento, presto trágico, da sonata para violino e piano de Franz Poulenc. Antes, o adagio e rondô do quarteto para flauta K-285 de Wolfgang Amadeus Mozart. 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Edward Elgar, compositor inglês, nascido em 1857, é o autor da série de cinco marchas para orquestras Opus 39, intitulada Pompa e Circunstância. O título foi inspirado em uma frase do terceiro ato da tragédia Otelo, de Shakespeare: orgulho, pompa e circunstância de uma guerra gloriosa. Dinâmica e bem ritmada e marcada por um lirismo amplo e melodioso, essas marchas tornaram-se algumas das obras mais conhecidas de Elgar e influenciaram diversos compositores. A marcha número 1 alcançou fama mundial e, para muitos ingleses, tornou-se uma espécie de segundo hino nacional, graças à melodia utilizada na canção Land of Hope and Glory. Já a marcha de número 4, de caráter nobre e inspirador, ganhou grande popularidade durante a Segunda Guerra Mundial, sendo associada ao espírito de coragem, esperança e liberdade. Vamos ouvir.

Estas foram as marchas números 1 e 4, que compõem a série de 5 marchas para orquestras, Opus 39, de Eduard Elgar. E chegamos ao final de mais um programa Clássicos Unesp. Produção, Fátima Belisário. Trabalhos técnicos, Paulo Sérgio Pepa de Carvalho. Apresentação, Pedro Norberto. Fontes pesquisadas, Guia do Ouvinte de Música Clássica, de Kenneth Valéry MacLeish, e Dicionário de Música Czar. Obrigado pela sua audiência e companhia. E até o próximo programa.

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2: 22 horas e 59 minutos.
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Nesta uma hora você vai encontrar músicas que acalmam, tranquilizam e relaxam suas tensões. Iniciamos o programa com Ryan Stewart e a composição Old Irish Piano.

Ryan Stewart, Old Irish Piano. A Unesp FM está apresentando Música Interior, um convite à reflexão e ao relaxamento. Que os ventos te tragam a felicidade, que a paz te traga a tranquilidade necessária e que as boas energias aqueçam a sua alma. Seguimos com Mike Howe, Returning, e Johnny Saward, e a composição Floating.

Ouvimos Johnny Soward, Floating, abrindo o bloco Mike Howe com Returning. Paz e saúde para você que acompanha a música interior, um convite à reflexão e ao relaxamento. A verdadeira paz nasce no interior, quando o coração aprende a silenciar e a mente encontra repouso. A tranquilidade é o equilíbrio que afasta o peso das preocupações e aproxima a leveza do presente. Cultivar esse estado é renovar energias, fortalecer a alma e enxergar a vida com mais serenidade e clareza. Neste bloco, o compositor e tecladista Joey Bongiorno, com When All Is Quiet, e na sequência, o pianista Joey Alexander Shepherd e a composição Beautiful Girl.

Joey Alexander Shepherd e a composição Beautiful Girl. Abrindo o bloco, Joey Buongiorno com When All Is Quiet. A Unesp FM está apresentando Música Interior, um convite à reflexão e ao relaxamento. Paz vem da liberdade. Liberdade vem da entrega. Entrega vem da alegria. Alegria vem da boa vontade. Boa vontade vem da prontidão. Neste bloco, vamos ouvir o violão acústico de Uli Bugershausen com The Other Way Round. E na sequência, o violoncelista e compositor Ian Maxim, do álbum Sempre a New Dimension, destacamos Permet Perter.

Ian Maxim, Per Me, Per Te. Abrindo o bloco, Uli Bugershausen, The Other Way Round. Uma noite de muita paz para você que acompanha a música interior. Não desperdice tempo. Ore e medite se você realmente precisa de paz na sua mente, paz no seu coração e paz na sua vida. Neste momento de paz, vamos ouvir Danilo Tomek, do CD Tai Chi Chuan. Fique com pleno movimento. E na sequência, Eduardo Queiroz, de seu trabalho Aquamund, vamos ouvir Mar Sem Fim.

Eduardo Queiroz, Mar Sem Fim. Abrindo o bloco, Danilo Tomic, Pleno Movimento. Uma ótima noite para você que sintoniza o Unesp FM. Seguimos com música interior. Esta é a hora do descanso. Relaxe, feche os olhos e respire pausadamente. Deixe-se envolver pela música de Deuter, do álbum Hake Hands of Light, destacamos Illumination on the Heart. E na sequência, David Arkenstone com The Dragon's Breath.

Ouvimos David Arkenstone com The Dragon's Breath, abrindo o bloco Deuter com Illumination on the Heart. Vamos ficando por aqui. Fontes pesquisadas no Instagram Despertar o Divino e de Alma para a Alma e sites pensador.com e meditaçãobrasil.com. Estúdio de gravação Wagner Barros. Produção Silene Barros. Apresentação Marina Fontanelli. Uma boa noite para você e um bom descanso.

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12: 0:59.
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13: Olá, começa agora o Rádio Saudade. Abrimos esta edição com um dos maiores clássicos da música italiana, Neo Blue de Pinto di Blu, canção mundialmente conhecida como Volare.

Composta em 1958 por Domenico Modugno e Franco Migliacci, a música foi apresentada pela primeira vez no Festival de Sanremo, no mesmo ano de sua criação, conquistando o primeiro lugar e tornando-se um sucesso internacional. Considerada um verdadeiro hino à felicidade e ao poder dos sonhos, Neo Blue de Pinto de Blue atravessou gerações, ganhou versões em diversos idiomas e permanece como uma das canções italianas mais famosas de todos os tempos. Vamos ouvir agora Neo Blue de Pinto de Blue, popularmente conhecida como Volare, por causa da palavra que se repete no refrão.

0: Você ouviu Nell Blue de Pinto de Blue, popularmente conhecida como Volare, na voz de Domênico Modugno.
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0: Este foi o trio Iractã, de Arcilino Tavares e Laerte Santos. Tudo foi ilusão. Antes, Ciro Monteiro, do Lupicínio e do Felisberto Martins, Se Acaso Você Chegasse, e ainda Carmen Miranda, do Simval Silva, Adeus Batucada. Agora no Rádio Saudade, Ismael Silva.
1: 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Nasci em Jurujuba, em Niterói, e fui para o Rio, essa cidade sempre maravilhosa.
0: Ismael Silva é um dos nomes mais importantes da história do samba brasileiro. Compositor talentoso e um dos pioneiros do samba moderno, ajudou a transformar o ritmo que nasceu nos morros e quintais do Rio de Janeiro em um dos maiores símbolos da cultura nacional.
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0: No fim da década de 1920, participou da fundação da Deixa Falar, considerada a precursora das escolas de samba, e contribuiu decisivamente para a criação do estilo, que passou a embalar os desfiles carnavalescos.
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0: Autor de obras marcantes, Ismael Silva deixou um legado que influenciou gerações de compositores e intérpretes. Neste bloco do Rádio Saudade, vamos recordar três de seus grandes sucessos: Se Você Jurar, Nem É Bom Falar e Novo Amor.

0: Você ouviu Gilberto Milfonte de Ismael Silva, Novo Amor. Antes, as composições de Ismael Silva, Newton Bastos e Francisco Alves. Nem é bom falar com Mário Reis e Se Você Jurar com Ismael Silva.
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Wilson Simonal, de Antônio Adolfo, Tibério Gaspar, Samarina. Antes, George Harrison, While My Guitar Gently Weeps. Também ouvimos Simon and Garfunkel com The Sound of Silence. Agora, no Rádio Saudade, vamos recordar a voz marcante de B.J. Thomas.

B.J. Thomas era o nome artístico de Billy Joe Thomas, cantor nascido em 1942 em Hugo, no estado de Oklahoma, Estados Unidos. Ainda na adolescência, cantou em um coro de igreja e mais tarde integrou o grupo The Triumphs, antes de iniciar sua carreira solo. Seu primeiro álbum foi I Am So Lonely I Could Cry, lançado em 1966. Ao longo de sua carreira, gravou mais de 40 álbuns, transitando com grande sucesso entre o pop, o country e o gospel. Seu último trabalho de estúdio foi Home for Christmas, lançado em 2007. No Brasil, B.J. Thomas conquistou enorme popularidade quando Rock and Roll Lullaby integrou a trilha sonora da novela Selva de Pedra. Outros grandes sucessos marcaram sua carreira, entre eles Hooked on a Feeling, Raindrops Keep Falling on My Head, I Just Can't Help Believing e The Eyes of a New York Woman. Em março de 2021, o cantor anunciou, por meio de sua página oficial no Facebook, que estava enfrentando um câncer no pulmão. Poucos meses depois, em 29 de maio, faleceu em sua casa, na cidade de Arlington, no Texas, aos 78 anos de idade. Vamos ouvir B.J. Thomas com I Just Can't Help Believing, Little Green Apples e Rainy Night in Georgia.

0: Este foi BJ Thomas com Rainy Night in Georgia, Little Green Apples e I Just Can't Help Believing.
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Altemar Dutra, com participação do Calbi Peixoto, de Evaldo Gouveia e Jair Amorim, Brigas. Antes, Pedro Vargas, de Maria Tereza Lara, Noche de Ronda.

O Rádio Saudade tem produção da Fátima Belisário. Estúdio de gravação, Wagner Barros. Apresentação, Marina Fontanelli. Muito obrigada pela audiência. Até o nosso próximo encontro.

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0: Uma hora e 59 minutos.
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3: 2:59.
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4: 3:59.
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3: 4 horas e 59 minutos.
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5: Olá, a Unesp FM apresenta Brasil Instrumental, a competente e inspirada produção dos nossos compositores. Uma hora de música instrumental brasileira para você. Passam hoje por aqui Toninho Horta, Weber Lopes e Paulo Belinati, Kiko Horta, Yamando Costa e Antoine Boyer, Trovão Rocha Trio, Rogério Botermaio Trio e muito mais. Começamos com Hamilton de Holanda. Hamilton é um músico de estilo único. Passeia por diversos gêneros, tendo o bandolim como aglutinador de ideias. A atmosfera sem raízes na Brasília, onde cresceu, o fez se apropriar das mais diferentes tradições culturais, com muito samba, frevo e bossa nova, entre outros estilos. Vamos ouvir Nasceu o Amor, acompanhado de Daniel Santiago, Edu Ribeiro e Tiago Espírito Santo.

Hamilton de Holanda, acompanhado de Daniel Santiago, Edu Ribeiro e Thiago Espírito Santo, de Hamilton, Nasceu o Amor. A Unesp FM está apresentando Brasil Instrumental. Neste bloco, o cantor, compositor e instrumentista mineiro Toninho Horta, e uma faixa do álbum Moonstone, de 1989. Este trabalho destaca-se pela fusão de jazz, música brasileira e elementos de world music, evidenciando a versatilidade e a sofisticação musical de Toninho Horta. Vamos ouvir Liana, onde o músico usa a voz como instrumento musical. Na sequência, Weber Lopes e Paulinho Belinati, um duo instrumental de violão brasileiro de destaque, conhecido pela mistura da sofisticação urbana de Belinati com influências das tradições regionais mineiras de Weber. Belinati, nascido em São Paulo, é um dos violonistas, compositores e arranjadores mais respeitados do Brasil. Possui uma carreira internacional sólida e é amplamente conhecido por suas composições inovadoras para violão e por resgatar a obra de mestres históricos como Aníbal Augusto Sardinha, o Garoto. Weber, nascido em Minas, é conhecido por ser um dos grandes violonistas da nova geração. Sua música tem um forte enraizamento nas tradições brasileiras e sua técnica e composições têm sido elogiadas pela crítica nacional e internacional. Do CD Virado, destacamos Andaluzia.

Weber Lopes e Paulo Belinati, de Weber Lopes, Andaluzia. Antes, Tony Horta, dele, Liana. E a Unesp FM continua apresentando Brasil Instrumental, o talento e a magia do compositor brasileiro. O músico José Maurício Horta, conhecido pelo nome artístico de Kiko Horta, apresenta seu primeiro álbum solo, Sanfona Carioca, pelo selo Mestre Sala. Depois de uma já extensa atividade musical em vários setores da cultura carioca. Confira a seguir. Sanfona Carioca soa como uma síntese das múltiplas atividades musicais de Kiko Horta como músico, arranjador e compositor. Traz uma mistura azeitada de samba, bossa nova, jongo, gafieira, choro, forró, jazz, presentes na sua variada formação musical, tudo isso banhado nas águas cariocas. Trata-se de uma viagem cheia de balanço pela trajetória da sanfona através da música produzida no Rio de Janeiro, desde a Rádio Nacional, passando pelas boates de Copacabana e gafieiras dos anos 70 em diante. Em seu primeiro álbum solo, Kiko reprocessa as influências que recebeu dos mestres do instrumento na sua atividade principal de acordeonista e sanfoneiro. Ouvir este trabalho é puxar na nossa memória auditiva elementos de Luiz Gonzaga, Orlando Silveira, Dominguinho, Sivuca, Chiquinho do Acordeon, Hermeto Pascoal, João Donato, tudo com o sotaque carioca de Kiko Horta, acrescido principalmente da naturalidade e originalidade da linha dos seus improvisos. Os músicos que acompanham Kiko Horta neste trabalho sublinham a carioquice do som através do pandeiro de Marco Suzano, no sete cordas de Luiz Felipe de Lima, no bandolim de Luiz Marcelos e do contrabaixo elétrico de Ivan Machado. Oriundo de família profundamente envolvida com a cultura brasileira, popular e erudita, o músico traz para o seu primeiro trabalho solo não só as influências vindas da família, mas também suas vivências de infância e juventude, quando, entre outros movimentos, subiu o Morro de Santa Marta para ouvir e conviver com os sanfoneiros nordestinos, para tocar e dançar jongo no Morro da Serrinha, em Madureira, as rodas de samba e choro. Vamos ouvir as faixas Recomeço e Um Tom para Jobim.

Kiko Horta, Marcos Suzano, Luiz Felipe de Lima, Luiz Barcelos e Ivan Machado, de Sivuca e Oswaldinho do Acordeon, um tom para Jobim. Abrindo o bloco dele, Recomeço. Yamandu Costa e Antoine Boyer unem Brasil e França no álbum Estrada Longa, a seguir no Brasil Instrumental. Estrada Longa é o primeiro encontro musical entre Yamandu Costa e Antoine Boyer, um diálogo entre Brasil e França que mistura improviso e tradição em dois violões. Reconhecido mundialmente como um dos maiores expoentes do violão de sete cordas, Yamandu Costa construiu uma trajetória singular ao expandir as possibilidades do instrumento e aproximar linguagens como o choro, a milonga, o tango, o samba, o chamamé e a música de fronteira. Com um estilo profundamente autoral, tornou-se uma das principais referências da música instrumental contemporânea e acumula uma carreira premiada nos maiores palcos do mundo, incluindo o Grammy Latino. Ao seu lado está Antoine Boyer, um dos mais destacados violonistas da sua geração. Formado entre a tradição europeia, o jazz, manouche e a música clássica, o músico francês é reconhecido pela impressionante técnica e pela naturalidade com que transita entre diferentes linguagens musicais com o seu violão gypsy. No álbum, os dois artistas constroem um encontro musical raro, uma conversa entre gerações, culturas e sonoridades, em que virtuosismo e sensibilidade caminham lado a lado. Mais do que um encontro entre Brasil e França, Estrada Longa celebra o violão como uma linguagem universal. Um disco que atravessa culturas, aproxima tradições e reafirma que a música, quando compartilhada, transforma qualquer distância em proximidade. Destacamos as faixas Estrada Longa e Preciosa.

Yamando Costa e Antoine Boyer, de Antoine, Preciosa. Abrindo o bloco, de Yamando Costa, Estrada Longa. A Unesp FM está apresentando Brasil Instrumental, o talento e a magia do compositor brasileiro. Trovão Rocha Trio faz jazz com assinatura própria no álbum Sobre a Lua e os Passos. A seguir. Trovão Rocha é um baixista, compositor e professor de música instrumental amplamente atuante na cena musical de Florianópolis, capital de Santa Catarina. Mestre em processos criativos pela UDESC, a Universidade do Estado de Santa Catarina, ele se destaca por uma abordagem diferenciada, usando o contrabaixo como um instrumento harmônico. Já dividiu o palco com grandes nomes da música nacional e instrumental, como Filó Machado, Gabriel Grossi, Nelson Faria e Robertinho Silva. O álbum Sobre a Lua e os Passos foi lançado em 2022, acompanhado por Sebastián Cavallaro no sax alto e Victor Bubi na bateria. O músico toca um jazz experimental com performances inspiradíssimas. No repertório, 8 temas inéditos e uma regravação para Fado Tropical, uma das canções da peça Calabar, O Elogio da Traição, de 1973. O disco carrega diversas inspirações, como Sonny Rollins, Moacir Santos, Amaro Freitas, entre outros monstros sagrados do jazz. Mas o álbum tem a assinatura de Trovão, que tem um estilo único de tocar, utilizando o baixo como um instrumento harmônico. Destacamos as faixas Sobre a Lua e os Passos e também Ao Fim do Verão.

Trovão Rocha Trio dele, Ao Fim do Verão, abrindo o bloco Sobre a Lua e os Passos. A Unesp FM está apresentando Brasil Instrumental. Neste bloco, Rogério Botermaio Trio e uma gravação de 2012 do álbum Sobre o Silêncio, quinto CD instrumental deste aclamado trio. Ampliando o leque das cordas, Rogério Botermaio, contrabaixista paulista, nascido em Assis, no interior de São Paulo, em formação com Vinícius Gomes no violão e Fábio Leandro ao piano. Neste trabalho, contou com participações especiais de Dom Salvador, pianista, arranjador e compositor, do argentino Carlos Aguirre, pianista, cantor e compositor, de Roberto Menescal, violonista, arranjador e compositor, e do percussionista Emílio Martins. Em sua obra, ritmos brasileiros como xaxado, frevo, choro, samba, baião, que se fundem com liberdade e a improvisação do jazz com o sabor sul-americano e com a música do mundo. Destacamos a composição Pra Cá de Marrakech.

Rogério Bottermaio, trio dele, pra cá de Marrakech. E nós vamos ficando por aqui. Fontes pesquisadas, youtube.com, biscoitofino.com.br, revista Prosa, Verso e Arte.com e Spotify.com. Estúdio de gravação, Paulo Pepa. A produção é de Silene Barros. A apresentação é de Wellington Leite. Valeu pela companhia, um abraço e até mais.

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1: 5 horas e 59 minutos.
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7: 6 horas e 59 minutos.
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10: Olá, ótima quarta para você. É muito bom ter você conosco aqui na Unesp. Começamos mais uma edição do Musical 105. O melhor do flashback em uma hora de programação para você. Seleção musical Sérgio Magson, Paulo Pepa na operação de áudio. Eu sou Wellington Leite. Daqui a pouquinho a gente vai ouvir juntos Ahá, Sting, James Taylor. A gente abre com All Green, Tired of Being Alone.

Este foi John Lennon na Unesp, Nine Dream, e ainda Paul Simon, 50 Ways to Leave Your Lover. Você ouve também Peter Gabriel cantando Salisbury Hill. Agora tem Bliss, I Hear You Call.

Este foi Christopher Cross na Unesp FM, Ride Like the Wind. Você ouviu também Throwing It All Away com Genesis e A-ha, Hunting High and Low. Agora tem o Sting na Unesp, Englishman in New York.

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0: Deixando o musical 105, Sisters Led, Thinking of You, e também All Around the World com Liz Stansfield, de 1989. Muito obrigado pela companhia. A seleção musical foi de Sérgio Magson, Paulo Pepa na operação de áudio. Eu sou Wellington Leite. Chegando mais um bloco de informações do jornalismo Nesp FM, e daqui a pouco eu volto com o Manhã Popular Brasileira para você.
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5: 8 horas.
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7: Bom dia. Bom dia. Quarta-feira, 29 de julho. Estados e municípios têm até esta sexta para responder ao censo escolar. Também na sexta termina o prazo de inscrições para o Prêmio de Divulgação e Jornalismo Científico do Mercosul e da Olimpíada Brasileira de Biologia Sintética. O Cidade Universitária está começando. O período de coleta de dados da primeira etapa do Censo Escolar da Educação Básica 2026 termina nesta sexta-feira, dia 31. O Censo Escolar é uma pesquisa estatística da educação básica brasileira e abrange as diferentes etapas e modalidades do ensino básico e educação profissional, incluindo a educação infantil, ensino fundamental, ensino médio, educação de jovens e adultos e educação profissional. As informações ajudam a definir políticas educacionais inclusivas. Tatiana Alves, da Rádio Nacional, tem mais detalhes.
8: O Ministério da Educação orienta gestores e responsáveis pelas redes de ensino a não deixarem a atualização dos dados para a última hora, principalmente no caso das informações sobre estudantes da educação especial. O preenchimento é feito pelo sistema EducaCenso e as orientações estão disponíveis no portal do INEP, o Instituto Nacional de Estudos e Pesquisas Educacionais Anísio Teixeira. Os dados do censo são essenciais para a formulação de políticas públicas e também servem de base para o cálculo dos recursos destinados ao atendimento educacional especializado. Desde 2014, o levantamento não exige mais o laudo médico como único documento para identificar estudantes com deficiência, transtorno do espectro autista, altas habilidades ou superdotação. A medida busca evitar a subnotificação desses alunos e garantir uma distribuição mais adequada dos recursos para a educação inclusiva. Para orientar as escolas, o MEC e o INEP disponibilizam um guia com instruções para gestores, professores, equipes pedagógicas e profissionais do atendimento educacional especializado. Além de apoiar o planejamento das ações pedagógicas e dos recursos de acessibilidade, as informações do censo também são utilizadas na distribuição de verbas do Fundeb, o Fundo de Manutenção e Desenvolvimento da Educação Básica. Com esse mapeamento, redes de ensino e escolas conseguem oferecer um atendimento mais adequado às necessidades dos estudantes e fortalecer a inclusão na educação brasileira. Da Rádio Nacional, no Rio de Janeiro, Tatiana Alves.
7: As inscrições para a 9ª edição do Prêmio de Divulgação e Jornalismo Científico do Mercosul estão abertas até esta sexta-feira, dia 31. A ação é promovida pelo Conselho Nacional de Ciência e Tecnologia do Paraguai e pela Reunião Especializada de Ciência e Tecnologia do Mercosul, com apoio da Unesco. A proposta é fortalecer a divulgação da ciência e tecnologia na região, incentivar uma maior presença de temas científicos e tecnológicos na mídia e promover a participação dos jovens nas atividades relacionadas à ciência. Podem se inscrever profissionais e estudantes de jornalismo e cursos afins, profissionais amadores do audiovisual e divulgadores das áreas de ciência pertencentes aos países membros e associados do Mercosul. O concurso conta com 3 modalidades: escrita, audiovisual e redes sociais. Nesta edição, os candidatos devem explorar o tema STEAM na educação, sigla para Ciência, Tecnologia, Engenharia, Artes e Matemática. Outra iniciativa que envolve a comunidade acadêmica do bloco e está com inscrições abertas é o Prêmio Mercosul de Ciência e Tecnologia. Estudantes e pesquisadores têm até 31 de agosto para se inscrever. Marcela Evangelista tem as informações.
9: O objetivo é reconhecer e premiar os melhores trabalhos de estudantes, jovens pesquisadores e equipes de pesquisa que tenham potencial de contribuição para o desenvolvimento científico e tecnológico dos países membros e associados ao Mercosul. A iniciativa existe desde 1998 e é promovida pela Reunião Especializada em Ciência e Tecnologia do Mercosul e pelos organismos de ciência e tecnologia dos países membros e associados ao bloco. No Brasil, o prêmio é organizado pelo Ministério da Ciência, Tecnologia e Inovação e pelo CNPq, o Conselho Nacional de Desenvolvimento Científico e Tecnológico. O edital é lançado simultaneamente nos países do Mercosul e a cada edição aborda um assunto relevante para o desenvolvimento do bloco. Neste ano, o tema é Descarbonização e Transição Energética para um Mundo Mais Sustentável. A proposta é destacar a importância de soluções inovadoras para a redução das emissões de gases de efeito estufa e a promoção de matrizes energéticas mais limpas e eficientes. As pesquisas inscritas devem estar alinhadas ao tema da edição e podem abordar alguns tópicos, como armazenamento de energia e modernização dos sistemas energéticos, combustíveis sustentáveis e descarbonização dos transportes e minerais e materiais críticos e estratégicos para a transição energética e descarbonização. O prêmio inclui 5 categorias: iniciação científica, estudante universitário, jovem pesquisador, pesquisador sênior e integração. Esta última, chamada integração, é voltada para grupos de pesquisa. E nas categorias iniciação científica e estudante universitário, é necessário ter um professor orientador para concorrer à premiação. Os melhores trabalhos de cada categoria vão ganhar entre 20 mil e 60 mil reais. Além da quantia em dinheiro, os vencedores recebem certificados e têm seus trabalhos publicados em um livro. O edital completo e o formulário de inscrição estão disponíveis no site gov.br/CNPq. Com supervisão de Liane Castro, Marcela Evangelista, Rádio Unesp FM.
7: Termina nesta sexta-feira o prazo de inscrições para a Olimpíada Brasileira de Biologia Sintética. A OBBS é uma das competições aceitas no processo seletivo da Unesp, voltado para medalhistas de Olimpíadas do Conhecimento. Eleide Bergamo tem mais detalhes.
10: Neste ano, a coordenação da OBBS está sob responsabilidade do professor Douglas Mendel, do Departamento de Engenharia de Bioprocessos e Biotecnologia da Faculdade de Ciências Farmacêuticas da Unesp em Araraquara. O termo biologia sintética parece ser algo extraordinário, mas ela está muito mais presente em nossas vidas do que podemos imaginar, como explica o professor Douglas.
11: Bom, a biologia sintética é uma área da ciência moderna que une princípios de diferentes áreas, como a biologia, a engenharia e a tecnologia, que nos permite modificar e programar organismos vivos para desempenhar atividades e tarefas de interesse da sociedade. Isso inclui, por exemplo, modificar o DNA de bactérias, leveduras, fungos e até mesmo plantas, para poder aproveitar a capacidade natural desses organismos e ensiná-los a produzir medicamentos, alimentos, combustíveis de forma mais eficiente e sustentável. O curioso é que, embora muita gente pense que essa é uma tecnologia do futuro, a biologia sintética já faz parte do nosso dia a dia. E a gente pode citar desde exemplos mais clássicos, como a produção de insulina em larga escala, utilizada diariamente por pessoas portadoras de diabetes, até mesmo avanços mais recentes que permitiram um rápido desenvolvimento de vacinas na época da pandemia de Covid-19. Além disso, ela também está presente na fabricação de diversos alimentos, cosméticos e até mesmo na produção de biocombustíveis.
10: A Olimpíada é destinada a estudantes do Ensino Fundamental 2, do 6º ao 9º ano, e do Ensino Médio, da 1ª à 3ª série. E para participar, eles devem estar matriculados em escolas públicas ou privadas. O coordenador conta que a Unesp é a primeira universidade pública a sediar uma edição da OBBS. As inscrições precisam ser feitas por um responsável da escola até 31 de julho. Todos os detalhes estão em www.olimpiadadebiologiasintetica.org. No Instagram, o perfil é @o_b_b_s. As provas vão ser realizadas de forma remota a partir de setembro. Eleide Bergamo, Rádio Unesp FM.
7: O Cidade Universitária termina aqui. Eu sou Liane Castro e volto amanhã, às 8 da manhã.
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2: Olá, ótima quarta-feira para você, 8 horas e 12 minutos, pelo seu rádio, pela internet também, mais uma edição do Manhã Popular Brasileira, levando MPB para você

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8h27 na Unesp, Regina Machado, do Elton Medeiros e Tom Zé. Tô. Você ouviu também Quarteto em Si, Carlos Lira. Dele, Dolores Duran, O Negócio é Amar. Você ouviu também a Joyce Moreno e o grupo Maogani, do João Bosco e Francisco Bosco, Doce Sereia. Agora tem Mariana Aidar com Mário Manga na Unesp, dele, Padaria.

0: 8h38 na Unesp, você ouviu Thiago York, dele Dani Black, Mil Razões. Você ouviu também Flávia Dantas, dela Beijos de Cinema. Um rápido intervalo, daqui a pouco tem Dominguinhos com Gilberto Gil, cantando do Dominguinhos e Anastácia, Eu Só Quero um Xodó.
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2: Esta ave é de ambiente aquático, sendo muito comum no interior do estado de São Paulo. Vive em grandes grupos nos rios, lagoas, represas e arrozais. Sua vocalização, como este assobio, pode ser escutada durante a noite, quando estão se preparando para descansar. Curioso é saber que, ao invés das margens dos rios, costumam dormir empoleiradas nos galhos das árvores. Você já sabe de quem é o canto? Quem disse que é a marreca cabocla acertou. Esta ave mede até 50 centímetros e o seu nome científico é Dendrotinia autumnalis. Pertence à família Anatidae, que engloba os patos e as marrecas. A plumagem dorsal é acastanhada, com o ventre preto, asa branca e pés rosados com membranas interdigitais. A marreca cabocla é onívora e filtradora, que se alimenta de sementes, plantas aquáticas e pequenos invertebrados. Macho e fêmea não apresentam diferenças na aparência. São excelentes nadadoras e nunca estão sozinhas. Bota de 5 a 15 ovos e a incubação é por cerca de 30 dias. Os filhotes já nascem sabendo andar, nadar e se alimentar sozinhos, mas os pais os acompanham até ficarem completamente independentes.
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0: Minha mãe que sempre dizia, quando buscava alguma explicação, terminava dizendo: filho és, pai serás. Como quem disse, não entender agora, mas entender mais adiante.
1: Unesp, Daniela Mercury, dela, Cinco Meninos. Você ouviu também Dani Gurgel e Ricardo Barros, do Ricardo, Vinícius Pereira e Maurício Fernandes, Rei Xangô. Você ouviu também Jackson do Pandeiro Pupurri, com Casuarina. Um rápido intervalo com a previsão do tempo e daqui a pouco a gente volta.
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1: Tempo estável em todo o estado, de acordo com o IPMET, e a página da Faculdade de Ciências Meteorológicas do campus da Unesp de Bauru. O dia deve começar, ou melhor, já começou, com céu claro e parcialmente nublado, sem chuvas em todo o estado, mas a aproximação de uma nova frente fria no decorrer da tarde deve aumentar as nuvens e favorecer a formação de áreas de chuvas e trovoadas isoladas a partir do oeste da região central, o que inclui Bauru, e também no sul do estado de São Paulo. As temperaturas seguem elevadas em todo o estado. Agora em Bauru nós temos 22 graus e 9 décimos, a umidade relativa do ar está em 55%. 9,4.
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4: Voltamos aqui na Unesp com o Manhã Popular Brasileira. Daqui a pouquinho a gente vai ouvir Tereza Cristina e o Grupo Semente. A gente vai ouvir também Maria Rita, Los Hermanos, Frejá. E a gente abre com o Simoninha cantando do Marco Mattoli, Balanço.

2 na Unesp, você ouviu Simonal, do Geraldo Vandré, Fica Mal com Deus. Você ouviu também Pery Ribeiro cantando Jorge Benjor, Zazueira, e Gabriel Moura, dele Garota do Meyer. Ouça agora Cessa, do Dorival Caymmi, Canção de Cura.

0: 29, na Unesp, você ouviu Anabelo, do Chico Buarque, Um Chorinho, e também Tereza Cristina e Grupo Semente, do José Tadeu e Zé da Zilda, Um Calo de Estimação. Um rápido intervalo para você, chegando memória sonora da Unesp FM, 35 anos. Daqui a pouco tem Clara Moreno cantando Jorge Benjor, Chove Chuva.
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43, na Unesp, Maria Rita, do Davi dos Santos, Abismo. Você ouviu também a Odete Lara, do Chico Buarque, Tem Mais Samba. Agora tem Los Hermanos, na Unesp, do Marcelo Camelo e Rodrigo Amarante, Retrato pra Iaiá.

0: Em 105,7, Marcelo Dai, do Getúlio Cortes, Negro Gato. Um rápido intervalo e daqui a pouco a gente volta.
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2: Relato do professor Bernardo Manzano Fernandes a respeito da missão de trabalho na China no período de 30 de junho até o dia 15 de julho, representando tanto os programas de pós-graduação em geografia do IPRI, o territorial, e também o programa de pós-graduação em geografia da FCT, da Unesp, do campus de Presidente Prudente, como também o Ministério do Desenvolvimento Agrário, porque eu estou coordenando o terceiro Plano Nacional de Reforma Agrária e estive na China para poder fazer uma visita a diversas universidades e a órgãos do governo chinês que trabalham com a reforma agrária. Então, nesse período de 30 de maio a 15 de julho, nós visitamos a Universidade Agrícola de Pequim, onde nós conversamos com professores, professoras, investigadores, estudantes e visitamos áreas de reforma agrária para poder conhecer o trabalho da universidade com essas áreas de reforma agrária e também compartilhar as experiências da Unesp nas áreas de reforma agrária do Brasil. Então, nós falamos tanto do nosso programa de pós-graduação que nós temos no IPRI, em São Paulo, junto com a Via Campesina, a Escola Nacional Florestan Fernandes, onde nós temos um mestrado e um doutorado. Na China eles não têm isso, mas eles têm a universidade aberta para a comunidade, então a comunidade encontra vagas na universidade para os cursos de seu interesse. Nós falamos do nosso trabalho também com relação ao desenvolvimento da agroecologia e eles nos levaram para conhecer áreas de agroecologia que estão agora sendo associadas à energia fotovoltaica. Então, muitas áreas de agroecologia estão associadas a parques com placas de energia fotovoltaicas, em que essas placas fazem uma parcialmente sombra em algumas áreas da produção e produzem energia para a comunidade, inclusive para a agroindústria. Nós também tivemos na Universidade Normal de Beijing, onde apresentamos o nosso trabalho com a reforma agrária no Brasil e conhecemos pesquisadores que trabalham também com o desenvolvimento da agricultura e nos levaram para conhecer algumas áreas rurais com uma reforma e um modelo de desenvolvimento na construção de novas habitações, principalmente de edifícios, por causa que eles estão utilizando muitas áreas de moradia para indústrias, para agroindústrias, e para poder economizar espaço com essas moradias, eles estão construindo edifícios nas áreas rurais. E são edifícios grandes, são edifícios de 15 andares, o que muda completamente a paisagem rural da China. Isso está acontecendo em várias províncias daquele país. Nós visitamos também a Universidade de Tianjin, porque nós temos um acordo de cooperação com eles. Visitamos as áreas mais antigas de reforma agrária e conhecemos o processo de mudança desde a produção para o consumo nas áreas mais próximas, né, dos circuitos curtos, como também agora eles estão numa uma fase muito mais avançada, tanto em relação à infraestrutura, né, principalmente das moradias, das agroindústrias, como também agora eles vendem basicamente a sua produção para todas as províncias da China. Ou seja, a produção deles percorre todo o país, assim como a produção também de outras áreas de agroecologia e de agricultura, que pode contar com uma logística extremamente dinâmica para o envio dessas produções, né, de alimentos in natura ou de alimentos minimamente processados que vão para as cidades e também para outras áreas rurais. E por fim, nós acertamos acordos de cooperação com essas três universidades e também com a Universidade Politécnica de Macau. Visitamos a Universidade Politécnica de Macau porque ela hoje, dentro do plano quinquenal da China, ela está responsável pelos acordos de cooperação com os países de língua portuguesa. De maneira que nós também elaboramos um acordo de cooperação para poder criar mobilidades de professores, de estudantes e de pessoas das áreas de reforma agrária, agricultores e agricultoras, no sentido de promover o desenvolvimento territorial rural sustentável. Então, este foi o resultado dessa missão que nós fizemos na China agora no mês de julho. Aqui é o professor Bernardo Mansano Fernandes, do Departamento de Geografia da Faculdade de Ciências e Tecnologia da Unesp, do campus de Presidente Prudente, e do Programa de Pós-Graduação em Desenvolvimento Territorial na América Latina e Caribe, do IPRI, o Instituto de Políticas Públicas e Relações Internacionais da Unesp, do campus de São Paulo.
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0: Já voltamos na Unesp, o Manhã Popular Brasileira. Daqui a pouquinho tem Zé Ramalho, tem Djavan, tem Luiz Melodia também. A gente abre com o MPB4 interpretando Milton Nascimento, San Vicente.

10h20 aqui na Unesp, Gilberto Gil, dele Capinan, Soy Louco por Ti, América. Você ouviu também Saudade de Amar, com a Nana Caymmi, composição do Dorival Caymmi, com letra do Paulo César Pinheiro, e o Milton Nascimento, do Cristóvão Bastos e Aldir Blanc, Resposta ao Tempo. Agora tem Zé Ramalho no Manhã Popular Brasileira, dele Eternas Ondas. Música.

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1: Existem milhões de neurônios em nossos cérebros. Destes milhões de neurônios, alguns poucos, só alguns poucos, são neurônios saltitantes. Conseguem captar as características mais novas dentro do cérebro, da mãe e do pai, e serão transmitidas aos seus filhos e filhas.
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0: Djavan na Unesp, você ouviu dele, Celeuma, e também Cassim e Jorge Maltner, do Cassim e Domênico Lancelotti, Futurismo. Um rápido intervalo, chegando Ciência São Paulo, e daqui a pouco tem Calbi Peixoto cantando do Orlandivo e Alton Menezes, Tamanco no Samba.
1: 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Em um minuto, conheça as pesquisas científicas e tecnológicas apoiadas pela FAPESP.
2: O chá verde, reconhecido por suas propriedades medicinais e antioxidantes, tem sido estudado no combate a doenças como obesidade e diabetes tipo 2. Com apoio da FAPESP, um grupo de cientistas da Universidade Cruzeiro do Sul testou os efeitos do extrato de chá verde em ratos que consumiam uma dieta rica em gorduras e açúcares. Os resultados indicam que a substância ajudou os animais a perder peso e melhorou a sensibilidade à insulina. A suplementação também protegeu os músculos dos roedores contra o desgaste causado pelo excesso de peso. No estudo, não foram utilizados os saquinhos comuns de supermercado, mas sim extratos padronizados, que são versões mais concentradas e ricas em flavonoides. Para um ser humano obter um efeito semelhante, segundo os pesquisadores, seria necessário consumir regularmente cerca de 3 xícaras por dia de um chá de alta qualidade.
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Luiz Melodia interpretando Zé Cat aqui na Unesp, Diz Que Fui Por Aí. Trouxemos também Carlos Lira, dele Vinícius de Moraes, Coisa Mais Linda. Agora tem Fernanda Takai e Edgar Escandurra, do Edgar, Tolices.

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1: Boa partida, hein? Muito obrigado a todos vocês, foi lindo. É isso mesmo.

0: Na Unesp, Orquestra Imperial do Adilson Bispo e Zé Roberto Conselho. Você ouviu também Alice Caymmi, do Dorival Caymmi, Eu Não Tenho Onde Morar, em Uma Noite Só, com os Garotinho e Arthur Verocai. Agora tem um rápido intervalo e daqui a pouco a gente volta.
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0: E na Unesp voltamos com o Manhã Popular Brasileira, abrindo agora a nossa última meia hora, nesta quarta-feira, 29 de julho. Ouça Jorge Benjor, dele, Errare Humanum Est.

0: bacana. Obrigado a você pelo convite.
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11h16 na Unesp Cell, dela Perfume do Invisível. Você ouviu também Luiz Melodia e Nati Roots, do Luiz Pérola Negra. Ouça agora Maria Rita, do Paulinho Mosca, Muito Pouco.

No Manhã Popular Brasileira, Bárbara Eugênia, Besta. A gente deixa você com a Luciana Mello cantando Djavan, C. A seleção musical foi de João Flávio Lima, operação de áudio Renato Posca. Eu sou Wellington Leite. Continue conosco, daqui a pouquinho tem Conexão com Eleide Bergamo e Pedro Norberto. Volte conosco amanhã para a edição de quinta-feira do Manhã Popular Brasileira. Um abraço para você e até mais.

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0: 11h31, olá, muito bom dia. Hoje é quarta-feira, 29 de julho, e este é o Conexão, uma produção do jornalismo da Rádio Unesp, que você ouve em 105,7 FM em Bauru e onde estiver, nas plataformas digitais e em radio.unesp.br. Bom dia, Eleide Bergamo.
3: Bom dia, Pedro Norberto. Bom dia, ouvintes. Hoje, no Conexão, temos a Olimpíada Nacional de Ciências, o Centro da Educação Básica e uma entrevista com um pesquisador do CBioclima da Unesp em Rio Claro sobre a ameaça das ações humanas na relação entre animais frugívoros e a floresta amazônica.
0: Com operação de áudio de Renato Posca, o Conexão está no ar.
3: A Olimpíada Nacional de Ciências 2026 está com prazo aberto para inscrições até 10 de agosto. Mais informações com Liene Castro.
4: Podem participar alunos do terceiro ano do ensino fundamental até o último ano do ensino médio, da rede pública e privada. São as escolas as responsáveis por inscrever os estudantes e não há limite de inscritos. A competição abrange 5 áreas do conhecimento e a proposta é estimular o raciocínio científico, a curiosidade e a capacidade de resolver problemas. Quem explica é o coordenador da Olimpíada no estado de São Paulo, Fernando Lopes, professor de Química da USP.
5: A UNIC é uma competição que integra o programa Ciência na Escola e tem como um de seus objetivos contribuir para a melhoria da qualidade da educação básica. Trata-se de uma competição científica que abrange conteúdos de física, química, biologia, astronomia e história. O processo é realizado em 2 fases, com provas online. A primeira fase consta de questões objetivas. Já na segunda fase, as questões são dissertativas. Como prêmio, os estudantes mais destacados poderão receber medalhas de ouro, prata ou bronze, além de certificados de menção honrosa.
4: A primeira fase da Olimpíada Nacional de Ciências será realizada nas escolas entre os dias 13 e 15 de agosto, com 20 questões objetivas. A resolução das provas deve ser feita em até 2 horas, tanto pelo site da competição quanto pelo aplicativo. Já a segunda fase será aplicada nos dias 10 e 11 de setembro. A avaliação terá 10 questões discursivas. As inscrições seguem até 10 de agosto e são gratuitas. A Olimpíada Nacional de Ciências faz parte do processo seletivo Olimpíadas Científicas Unesp, uma modalidade de acesso específica para medalhistas de competições do conhecimento e que em 2026 ofereceu 452 vagas. São consideradas ao todo 66 iniciativas entre Olimpíadas regionais, nacionais e internacionais. Liene Castro, Rádio Unesp FM.
0: 11h35, inscrições abertas também para o Programa Institucional de Bolsas de Pós-Graduação do Conselho Nacional de Desenvolvimento Científico e Tecnológico, CNPq. O prazo é até o dia 5 de agosto, próxima quarta-feira.
3: Nesta edição, serão concedidas 4.977 bolsas de mestrado e doutorado para instituições de ensino superior e pesquisa de todo o país. O edital deste ano traz como novidade a possibilidade de bonificação de até 5% na pontuação final para instituições que comprovem a presença de mulheres em cargos de direção. também poderão receber a mesma bonificação aquelas que desenvolvam ações permanentes de pesquisa, formação e produção científica voltadas ao enfrentamento do feminicídio e da violência doméstica contra as mulheres.
0: Além dessas medidas, o CNPq mantém a bonificação de até 5% para instituições que adotem ações afirmativas estruturadas voltadas a grupos em situação de vulnerabilidade ou historicamente subrepresentados nos programas de pós-graduação. Ao todo, a chamada prevê a concessão de 3.490 bolsas de mestrado e 1.487 de doutorado.
3: As propostas devem ser encaminhadas diretamente pelas instituições interessadas. Mais detalhes estão na chamada pública, disponível no site do CNPq, em gov.br/CNPq.
0: 11:37, um projeto desenvolvido na incubadora tecnológica Aquário de Ideias, da Faculdade de Ciências Agrárias do Vale do Ribeira da Unesp, em Registro, conquistou o primeiro lugar na categoria Produção do Prêmio Inovação Aquícola 2026. O Aqua On Plus foi reconhecido durante a Aquishow, um dos principais eventos da aquicultura da América Latina, realizado em Uberlândia, Minas Gerais. A incubadora da Unesp também recebeu um prêmio na categoria Academia.
3: O Aqua On Plus é uma estação inteligente de monitoramento que realiza a coleta automatizada e a transmissão remota de dados ambientais e meteorológicos em tempo real. A tecnologia foi desenvolvida para auxiliar produtores no monitoramento da qualidade da água e na gestão de sistemas aquícolas, com foco em uma solução de menor custo, acessível principalmente a pequenos e médios produtores.
0: O equipamento é uma evolução do projeto AquaOn, iniciado em 2022 e ainda passa pelas etapas finais de desenvolvimento antes de chegar ao mercado. Segundo os pesquisadores, a ferramenta já foi testada em fazendas de piscicultura no Vale do Ribeira e no interior paulista, demonstrando bom desempenho em condições reais. A expectativa é concluir os testes, solicitar a patente junto à agência Unesp de Inovação e, posteriormente, licenciar a tecnologia para empresas interessadas.
3: O desenvolvimento do projeto reuniu pesquisadores da Unesp, Embrapa, Universidade Federal de São Carlos e Instituto Federal de São Paulo, além da participação de estudantes de graduação e pós-graduação. Mais detalhes sobre a pesquisa você lê na reportagem de Carolina Fiorati no Jornal da Unesp. O endereço é jornal.unesp.br.
0: 11:39. Estados e municípios têm até sexta-feira para responder ao censo escolar. As informações ajudam a definir políticas educacionais inclusivas. Tatiana Alves, da Rádio Nacional, tem mais detalhes.
6: Termina nesta sexta-feira o prazo para que estados e municípios preencham as informações do Censo Escolar da Educação Básica. O Ministério da Educação orienta gestores e responsáveis pelas redes de ensino a não deixarem a atualização dos dados para a última hora, principalmente no caso das informações sobre estudantes da educação especial. O preenchimento é feito pelo sistema EducaCenso e as orientações estão disponíveis no portal do INEP, o Instituto Nacional de Estudos e Pesquisas Educacionais Anísio Teixeira. Os dados do censo são essenciais para a formulação de políticas públicas e também servem de base para o cálculo dos recursos destinados ao atendimento educacional especializado. Desde 2014, o levantamento não exige mais o laudo médico como único documento para identificar estudantes com deficiência, transtorno do espectro autista, altas habilidades ou superdotação. A medida busca evitar a subnotificação desses alunos e garantir uma distribuição mais adequada dos recursos para a educação inclusiva. Para orientar as escolas, o MEC e o INEP disponibilizam um guia com instruções para gestores, professores, equipes pedagógicas e profissionais do atendimento educacional especializado, além de apoiar o planejamento das ações pedagógicas e dos recursos de acessibilidade. As informações do censo também são utilizadas na distribuição de verbas do Fundeb, o Fundo de Manutenção e Desenvolvimento da Educação Básica. Com esse mapeamento, redes de ensino e escolas conseguem oferecer um atendimento mais adequado às necessidades dos estudantes e fortalecer a inclusão na educação brasileira. Da Rádio Nacional, no Rio de Janeiro, Tatiana Alves.
3: 11h41. Servidores da Unicamp, da USP e da Unesp já podem inscrever trabalhos para a terceira edição do Congresso dos Profissionais das Universidades Estaduais de São Paulo, o CompuESP. O prazo para as inscrições vai até o dia 4 de agosto. Saiba mais agora com Silvio Anunciação, da Rádio Unicamp.
7: O congresso acontece entre os dias 20 e 22 de outubro, em Águas de Lindóia, no interior de São Paulo, e vai reunir profissionais das três universidades estaduais paulistas para compartilhar experiências e apresentar projetos voltados ao aprimoramento da gestão universitária e dos serviços prestados à comunidade acadêmica. A programação inclui apresentações de trabalhos, debates e atividades dedicadas a trocas de boas práticas e de soluções desenvolvidas no cotidiano das instituições. Para o chefe de gabinete da Unicamp e integrante da comissão organizadora do evento, Oswaldir Pereira Taranto, o CompuESP se consolidou como um importante espaço de integração e colaboração entre as universidades.
8: A ideia sempre foi de fortalecer a integração entre as três universidades públicas, né? E mais do que um evento científico, esse tipo de congresso representa um espaço de valorização profissional dos técnicos administrativos. A ideia é reconhecer que a excelência das universidades depende também da inovação, da competência e mesmo do comprometimento dos servidores.
7: As inscrições para submissão de trabalhos e outras informações sobre o congresso estão disponíveis no site eventos.reitoria.unesp.br/compuesp2026. Silvio Anunciação, Rádio Unicamp.
0: 11h43. O Ministério da Saúde recomendou que municípios da Grande São Paulo, em especial Guarulhos e São Bernardo do Campo, ampliem a vacinação contra o sarampo durante a campanha de multivacinação, que será realizada entre os dias 3 de agosto e 1º de setembro. A orientação é destinada a todas as pessoas com idade entre 6 meses e 59 anos.
3: A medida foi adotada após a confirmação de casos da doença no estado. Até o momento, o Brasil registrou 14 casos de sarampo em 2026, sendo que 11 permanecem em surto ativo, 2 em São Bernardo do Campo e 9 na capital paulista. Nesta terça-feira, a Secretaria de Estado da Saúde confirmou mais um caso na capital.
0: Segundo o Ministério da Saúde, as investigações sobre a origem das infecções ainda estão em andamento. Como os casos foram identificados em uma região de grande circulação de pessoas, inclusive de viajantes internacionais, há maior risco de transmissão ocasional do vírus.
3: A principal forma de prevenção é a vacina tríplice viral, que protege contra sarampo, caxumba e rubéola e está disponível gratuitamente nas unidades básicas de saúde. O Ministério da Saúde também recomenda a aplicação da chamada dose zero em crianças de 6 a 11 meses de idade, grupo mais vulnerável às formas graves da doença.
0: Os principais sintomas do sarampo são febre alta, manchas vermelhas na pele, tosse, coriza, conjuntivite e mal-estar intenso. Em caso de suspeita da doença, a orientação é procurar uma unidade de saúde, evitar contato com outras pessoas e verificar a situação da carteira de vacinação, especialmente para quem não possui comprovante ou tem dúvidas sobre o esquema vacinal.
3: 11 horas 45 minutos.
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9: Amanhã foi com céu claro a parcialmente nublado e sem chuva em Bauru e em todo o estado de São Paulo. Contudo, no decorrer da tarde e da noite, a chegada de uma nova frente fria aumentará a nebulosidade favorecendo a formação de áreas de chuvas, algumas com trovoadas isoladas, a partir das regiões oeste, central e sul do estado. Para Bauru, a previsão para chuva é baixa. Hoje, a temperatura mínima registrada em Bauru foi de 16,5 graus às 5h40. E a temperatura máxima, que segue elevada durante a tarde, chegará aos 30 graus em Bauru. E a umidade mínima relativa do ar ficará entre 40% a 50%, com ventos de noroeste fracos a moderados. Para a tarde, as temperaturas máximas estão em elevação e são previstas em 26 graus para Itapeva, 27 graus para Botucatu, 29 graus para Sorocaba e São Paulo, 30 graus para Presidente Prudente e Marília, 31 graus para Campinas, Ribeirão Preto e Santos, 33 graus para Barretos e São José do Rio Preto e 34 graus para Araçatuba. Eu sou Gildene Pedrosa Emídio, do IPMET da Unesp de Bauru, para a Rádio Unesp FM.
0: 11h47. E nesta parte final do Conexão de hoje, Fábio Toledo conversa com o professor Marco Aurélio Piso, da Unesp em Rio Claro, e pesquisador do CBioClima. O assunto é a relação dos animais frugívoros, que têm a maior parte de sua dieta baseada em frutas, com a dispersão de sementes na Amazônia e o impacto das ações humanas.
10: Olá para você que acompanha a Rádio Unesp, este é o Conexão CBioClima, espaço dedicado a entrevistas com pesquisadores associados do Centro de Pesquisa da Biodiversidade e Mudanças do Clima, financiado pela FAPESP. O CBioClima da Unesp articula a experiência consolidada de diversos grupos e pesquisadores na área da biodiversidade tropical e mudanças climáticas. Nesta edição, vamos falar sobre frugivoria e suas relações com a dispersão de sementes na Amazônia, uma relação de grande importância para a biodiversidade da floresta, mas ameaçada pelos incêndios, a exploração seletiva da madeira, além dos efeitos das mudanças climáticas. Nosso entrevistado é o professor Marco Aurélio Piso, do Departamento de Biodiversidade do Instituto de Biociências da Unesp em Rio Claro e pesquisador associado ao CBioClima. Professor, obrigado por falar com a Rádio Unesp e, primeiro, né, gostaria que o senhor pudesse explicar, né, o que é a frugivoria, né, e também a sua importância, não apenas para a Amazônia, né, mas também em outros ecossistemas tropicais.
11: Obrigado, Fábio. Obrigado pela oportunidade. Frugivoria é o hábito de comer frutos, né? Muitos animais têm frutos como o principal item da dieta. E é através desse hábito que as plantas conseguem se dispersar, né? As plantas são, na maioria das vezes, organismos fixos, como indivíduo, e como tal, para dispersar a sua prole, ou seja, para espalhar a sua prole pelo ambiente, precisa dos animais frugívoros carregando as sementes. A frugivoria por animais é algo essencial para a manutenção da vegetação em todo o mundo. No caso de florestas tropicais, mais ainda porque mais espécies de plantas necessitam desses parceiros, né, desses animais frugívoros, para esse propósito.
10: Uhum. E o que acontece, né, com essas interações entre animais e plantas quando ocorrem intervenções humanas, aí, né, no caso, queimadas, desmatamento, né, coisas do tipo, né, própria urbanização?
11: O que acontece é que essas intervenções humanas, como você chamou, elas agem como filtros, né? Ou seja, elas removem das comunidades naturais certos animais e deixam outros, ou permitem que outros vivam. E como tal, vários animais frugívoros são removidos da comunidade e deixam de fazer esse papel, esse serviço importante de dispersão de sementes. Por exemplo, muitos animais frugívoros de grande porte deixam de existir e, portanto, não fazem esse papel, né? As plantas que sobrevivem a esses eventos todos sofrem posteriormente dessa falta dos seus dispersores de sementes. Ainda que, aparentemente, depois de alguns anos, aquela floresta queimada, aquela vegetação queimada, aparentemente voltou a ser o que era antes, se a gente vai nos detalhes investigar a fundo, a gente vai ver que não é bem assim. Houve alteração na composição de espécies de plantas, houve alterações, às vezes, sutis na estrutura da floresta, e os animais são sensíveis a isso, né? E respondem como tal. E, portanto, deixam de frequentar ou deixam de existir naquela floresta que foi queimada, ainda que ela, aos nossos olhos, parece ter recuperado.
10: acaba perdendo um pouco a sua biodiversidade, né? Até um trabalho recente sobre isso foi feito pela pesquisadora Liana Rossi, né, que analisou o impacto dessas intervenções na região próxima a Santarém, no Pará. É uma região em área amazônica marcada justamente pelo desmatamento, né? Muitos interesses ali, né, relacionados. Trabalho que você, inclusive, foi orientador. Conta mais pra gente sobre essa pesquisa.
11: Então, essa é uma pesquisa que fez a Liana, que na época era aluno de doutorado aqui do nosso programa de Ecologia, Evolução e Biodiversidade da Unesp de Rio Claro. A Liana estava associada, na verdade, fazia parte de um projeto maior que envolvia pesquisadores brasileiros, ingleses, e que procura investigar já há muito tempo o impacto das queimadas sobre vários aspectos da floresta amazônica, sobre a mortalidade de árvores, sobre as aves em geral, e a Liana se interessou por investigar o impacto das queimadas sobre essa interação que a gente está conversando, né? Que é a interação entre animais frugívoros, dispersores de sementes, e as suas plantas, né? As plantas das quais eles dispersam sementes. Esse era um tema até então muito pouco explorado. O trabalho da Liana é dos primeiros feitos em regiões tropicais, em florestas tropicais, para saber, afinal de contas, qual o impacto das queimadas tão frequentes nos últimos anos sobre essa interação, como eu disse, essencial para a floresta, né? Primeiro, ela aproveitou uma sequência de queimadas. A região foi muito afetada pelo El Niño de 2015 e 2016. Foi um El Niño bastante severo, como costuma acontecer na Amazônia, reduz bastante a quantidade de chuvas e torna a mata, a floresta, mais seca. E, como tal, a floresta fica mais propensa a incêndios. E foi o que aconteceu lá em 2015 e 2016. Houve uma grande extensão de floresta queimada e ela, anos depois, né, investigou essas áreas queimadas quanto a essa interação de frugivoria e dispersão de sementes. Então, ela tinha lá áreas que haviam sido queimadas em 2015 e 2016, áreas que haviam sido queimadas antes ainda, 18 anos antes daquele momento, áreas que não haviam sido queimadas. Então, comparou essas áreas todas quanto à frugivoria e dispersão de sementes. Esse foi o doutorado da Liana, um dos capítulos do doutorado da Liana.
10: E qual é a dificuldade, né, de fazer esse mapeamento, né? Porque você tem que ter um conhecimento muito grande ali, né? Primeiro das plantas que estão ali, né, dos animais, do caminho que eles podem fazer também ali na Amazônia, né?
11: A dificuldade é exatamente a mostrar uma floresta tão rica em espécies quanto a Amazônia, né? São muitas espécies de aves frugívoras, muitas plantas que interagem com essas aves, não só aves, né? Ela não investigou só aves, ela olhou também para os mamíferos, frugívoros. Essa é a grande dificuldade, a mostrar bem essa rede de interações que ocorre num lugar tão biodiverso quanto a floresta amazônica. Além disso, há questões estruturais, né? A floresta amazônica é alta. Você observar o que acontece lá em cima, nas copas, não é uma tarefa trivial, né? A Liana fez observações a partir do solo, mas também colocou armadilhas fotográficas no alto das árvores para mostrar as interações que ocorriam lá em cima, né? Então, foi um trabalho bastante intenso, que exigiu muitas horas de dedicação no campo para amostrar essas interações todas naquelas circunstâncias ali da floresta amazônica.
10: Então, né, professor, em linhas gerais, né, pensando nessa relação dos animais frugívoros, seu papel ali na dispersão de sementes, a ocorrência de incêndios e desmatamento, então, podem provocar, entre outros problemas, né, comuns aos incêndios, né, ao fogo na floresta, a queda também da biodiversidade, né? Inclusive, pensando na floresta amazônica, uma vez que a oferta de alimentos diminui também, né, aos animais frugívoros, correto? Acaba acarretando tanto na biodiversidade da flora, né, das árvores, como também para os animais.
11: Exatamente. O fogo tem um impacto, como eu falei, duradouro, pode ter um impacto duradouro, especialmente numa área, numa floresta como a floresta amazônica, ou mesmo a Mata Atlântica aqui, que não são áreas, não são vegetações que, vamos dizer assim, evoluíram com o fogo como o cerrado, né? O cerrado é uma vegetação mais adaptada ao fogo, embora, claro, né, não é essa frequência de incêndio que a gente tem visto em áreas do cerrado. Mas a vegetação do cerrado, as várias espécies de plantas, respondem melhor, mais rapidamente e sofrem menos, no geral, a um episódio de fogo. Na floresta amazônica, florestas mais úmidas, como a Mata Atlântica também, isso não acontece e muitas espécies morrem. Se não morrem imediatamente, morrem ao longo dos anos seguintes. E isso, naturalmente, diminui a oferta de alimento para os animais frugívoros. Quando isso acontece, eles se deslocam, vão embora à procura de outras áreas, onde podem se alimentar. Então, o que acaba acontecendo é que alguns animais frugívoros não encontram mais nessas áreas, pelo menos não por muito tempo, né, o alimento de que necessitam e desaparecem dessas áreas. O que acontece com as plantas, então, que dependem desses animais, não tem mais as suas sementes dispersadas ou não tem elas dispersadas com tanta frequência quanto antes. Isso, naturalmente, a médio e longo prazo, afeta a demografia dessas plantas, ou tende a afetar a demografia dessas plantas, que, como a gente diz, ficaram órfãs dos seus dispersores de sementes. Então, os efeitos são múltiplos e sentidos durante muito tempo. Por exemplo, a Liana, no seu trabalho, verificou que florestas que foram queimadas 18 anos antes do estudo dela eram as mais afetadas. Mais até do que aquelas que haviam queimado há menos tempo no El Niño de 2015 e 2016, como eu disse. Por quê? Porque esses efeitos ocorrem a longo prazo, né? Efeitos tanto para os animais, que não encontram mais alimento ou uma estrutura florestal que os favorece numa área queimada, quanto para as plantas que têm as suas sementes órfãs, né? Ou seja, não tem mais dispersores para suas sementes.
10: Então, a longo prazo é até pior, né? Esses problemas. E como o senhor até mesmo mencionou, né? Essa questão do incêndio na floresta tropical, na floresta amazônica, me corrija se eu estiver errado, né? Quando a gente fala na questão do cerrado, por exemplo, a questão do incêndio, às vezes o incêndio, muitas vezes não é, mas pode até ser natural, né? Por conta até do tempo seco, né? Da maneira como é a vegetação. Mas numa floresta tropical, um incêndio natural não vai acontecer, né? Vai ser justamente uma interferência humana. Então, pensando até um pouco nisso, né? O que a gente pode pensar de questão de políticas públicas para combater a perda dessa biodiversidade, né? Na floresta amazônica, nas florestas tropicais?
11: Olha, é isso que o governo atual vem procurando fazer, né? Com todas as dificuldades que as ações ambientais enfrentam, que é o combate aos incêndios em várias frentes, né? Como você disse, nessas áreas de floresta úmida, os incêndios não são naturais, são sempre provocados, intencionalmente ou não, mas procurar combater isso, combater em várias frentes, né? Instruindo a população sobre os perigos do fogo, formando brigadas de incêndio e equipes de combate a incêndio, punindo os infratores que intencionalmente colocam fogo na floresta por motivos diversos, mas, em geral, em benefício próprio. Isso é fundamental. Fogo na floresta amazônica, na Mata Atlântica, em áreas úmidas de floresta, não é algo natural, ao contrário do que muita gente imagina. No Cerrado, sim, ocorre com uma certa frequência, mas não na frequência que a gente tem observado. Então, o Cerrado também precisa de atenção, obviamente, em relação a isso, né? Mas a política pública, especificamente para combater os incêndios, é essa que vem tentando ser adotada em várias frentes, né? Claro que sempre mais apoio é preciso, mais verba para isso, porque o problema é importante, a gente vem acompanhando as notícias ano após ano, a gente está aí às vésperas de um novo El Niño, que promete ser bastante severo, e a floresta amazônica, em anos de El Niño, sofre com seca. Ora, seca é propício para incêndios, né? E incêndios não favorecem ninguém, a não ser os criminosos. Políticas públicas que combatem a ocorrência de incêndio são fundamentais hoje e no futuro cada vez mais.
10: Bom, muito bem, eu conversei com o professor Marco Aurélio Piso, do Instituto de Biociências da Unesp em Rio Claro, pesquisador associado ao CBio Clima. Professor, obrigado pela conversa. A Rádio Unesp está sempre de portas abertas.
11: Eu que agradeço, Fábio, pela oportunidade. Obrigado.
10: E para saber mais sobre a pesquisa a respeito das relações entre animais frugívoros e plantas ameaçadas por ações humanas na Amazônia, e além de outras pesquisas do CBioclima da Unesp, acesse o boletim do centro no site www.cbioclima.org. Fábio Toledo, Rádio Unesp FM.
3: 11:59. O Conexão desta quarta-feira fica por aqui. Para conferir os nossos conteúdos, acesse o site radio.unesp.br.
0: A coordenação do jornalismo é de Fábio Toledo, a direção-geral de Ângela Grossi.
3: A apresentação é de Pedro Norberto e Eleide Bergamo, com operação de áudio de Renato Posca.
0: Na sequência, tem conjuntos e orquestras. Obrigado pela sua companhia. Voltamos amanhã às 11:30 da manhã. Até lá.
3: Uma ótima tarde para você e até lá.
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4: 13 horas.
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7: Olá, está começando Caindo no Choro. A partir de agora, você segue com uma hora de seleção especial de chorinho aqui na Rádio Unesp FM. Vamos ouvir clássicos, releituras e novidades desse gênero musical genuinamente brasileiro. A programação é do Sérgio Magson, a operação de áudio é do Wagner Barros e eu sou Marina Fontanelli. Hoje começamos com Paulinho da Viola, uma faixa do álbum Nervos de Aço, de 1973, parceria dele com Fernando Costa, Choro Negro.

Isaías e seus Chorões, do Alfredo Brício, Cara Suja. Antes ouvimos o bandolinista Danilo Brito com Eu Quero É Sossego.

Esse foi o recorde do bandolim do Oswaldo Colar Grande, Ela e Eu. Antes ouvimos o grupo paraense Sapecando no Choro, do Maurício Carrilho, Maluquinha. Também passaram aqui nessa sequência Choro Marginal, do Rossini Ferreira, Foi um Sonho. E ainda a gravação do Mauro Senise para Atrevidinha, música de Ernesto Nazaré. Seja muito bem-vindo e bem-vinda. 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Seguimos com Henrique Cazes fazendo clássico do Valdir Azevedo, Pedacinhos do Céu.

Conjunto Época de Ouro aqui no Caindo no Choro, do Pixinguinha, Dominante. Antes teve Maurício Pessoa, dele, Um Choro pro Paulinho da Viola. Também ouvimos aqui o Conjunto Galo Preto com Vermelhinho, parceria do Afonso Machado com Elton Medeiros. E ainda Henrique Cases com Pedacinhos do Céu, clássico do Valdir Azevedo. Seguimos agora com o grupo de mulheres Dedo de Moça, com uma música do Jacó do Bandolim, Receita de Samba.

Grupo Nosso Choro, do Bernardo Cascarelli, Lua de Mel. Antes ouvimos Conjunto Carinhoso, com Meu Caro Amigo, música de Chico Buarque e Francis Raime. E ouvimos também o grupo Dedo de Moça, com Receita de Samba, música do Jacó do Bandolim. Caindo no Choro de hoje, vai ficando por aqui. Esse programa tem seleção musical do Sérgio Maxon. A operação de áudio foi do Wagner Barros. E eu sou Marina Fontanelli. Muito obrigada pela sua companhia. Para encerrar, fique com Os Chorões, do Luiz Americano, Linda Érica. Até mais!

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5: O Centro de Ciência para o Desenvolvimento em Xenotransplante, sediado na USP e financiado pela FAPESP, conseguiu gerar o primeiro porco clonado no Brasil e na América Latina. O animal nasceu em um laboratório no interior de São Paulo e é um marco no esforço de pesquisa que busca gerar suínos geneticamente modificados capazes de fornecer órgãos para transplantes em seres humanos. Eu vou conversar agora com Ernesto Goulart, professor do Instituto de Biociências da USP e pesquisador principal do Centro de Ciência para o Desenvolvimento em Xenotransplante. Olá, professor. Seja bem-vindo ao Pesquisa Brasil. Muito obrigado por participar do programa mais uma vez.
6: Eu que agradeço, Fabrício. Um prazer falar com você.
5: Professor, eu queria que o senhor explicasse qual foi o caminho para se chegar a esse primeiro porco clonado. Que tipo de desafio teve que ser superado para se alcançar esse objetivo?
6: Olha, foram muitos desafios, Fabrício. Primeiro deles, quando nós começamos esse projeto há 6 anos atrás, nós sabíamos que a clonagem seria, sem dúvida, a etapa mais desafiadora. Primeiro porque o nosso grupo não dominava essa tecnologia e sabíamos que também não existia essa tecnologia para clonagem de suínos disponível no Brasil. Então a gente teve que começar do zero, né? Aprender a fazer essa técnica do zero. Desde montar o laboratório, comprar os equipamentos certos, treinar a equipe, até iniciar os experimentos, né? De fato, os experimentos se iniciaram há 3 anos atrás. E depois de vários sucessivas etapas de melhoria do nosso protocolo, nós finalmente alcançamos esse marco, esse feito do nosso projeto.
5: Professor, e o que acontece agora?
6: Agora que a gente domina essa técnica, né? E eu posso falar isso não só pelo nascimento do animal agora, mas também pelo fato de nós já termos outras porcas gestantes, né, o que reafirma, né, que a gente conseguiu de fato dominar essa tecnologia. O próximo passo natural agora é a gente produzir os suínos geneticamente modificados, né? Então a gente já tem as células geneticamente modificadas, agora com a técnica de clonagem à nossa disposição e funcionando, o próximo passo é produzir os suínos geneticamente modificados e assim por diante, até a gente conseguir implementar essa tecnologia aqui no país.
5: Os primeiros porcos clonados vão permitir dar sequência à pesquisa, mas eles ainda não são próprios para se testar em um xenotransplante, é isso?
6: Perfeito, exato. Assim, a gente precisou aprender essa técnica, que ela é fundamental, sem a qual a gente não consegue avançar no xenotransplante, né? para a gente produzir, veja, para a gente produzir um suíno geneticamente modificado, a gente precisa clonar um animal. Então, a gente precisa aprender a clonagem animal. Então, é essa etapa que a gente acabou de dominar, e a sequência natural é a gente produzir os suínos geneticamente modificados. As células geneticamente modificadas, elas já estão prontas, elas estavam aguardando a gente a dominar essa tecnologia intermediária e fundamental. Esses animais que nasceram, esse animal que nasceu e os próximos que vão nascer, eles não serão utilizados para doação de órgãos, não. Eles serão acompanhados para a gente observar se o animal está saudável, se ele se alimenta bem, se ele ganha peso, se ele não tem nenhum problema de saúde que o inviabilize. E o que a gente tem observado até agora é que esse animal é completamente saudável, o que reforça que a nossa técnica de clonagem está funcionando muito bem.
5: Eu estou conversando com Ernesto Goulart, professor do Instituto de Biociências da USP. Professor, em quanto tempo o senhor avalia que será possível ter porcos que forneçam órgãos para transplantes em humanos?
6: Essa é uma pergunta que a gente recebe bastante, Fabrício, e ela é muito difícil de responder, porque ela depende de inúmeros fatores, né? Veja, a sequência natural de toda essa intersecção de diferentes tecnologias, o nosso grupo já mapeou desde o começo e nós conseguimos trabalhar em todas as frentes simultaneamente. Ao passo que a gente não precisa esperar nada do ponto de vista técnico para seguir avançando com a nossa pesquisa. O que eu quero dizer com isso? As células geneticamente modificadas já estão prontas, a estrutura de produção em um grau sanitário adequado para a captação de órgãos para transplante humano também já está pronta. Os testes de patógenos para a gente certificar que aquele animal não tem nenhuma doença também já estão prontos. A forma de captar os órgãos e perfundir já está tudo pronto. Agora, para a gente avançar, a gente precisa continuar com apoio financeiro, a gente precisa continuar com os nossos parceiros nos apoiando para a gente seguir os próximos passos. E, por fim, a gestação de um porco são 3 meses, 3 semanas e 3 dias. A gente já pode começar a fazer a produção desses animais geneticamente modificados e nós já estamos começando a fazer essa produção. Então, agora tudo depende da gente conseguir avançar e contar com apoio para a gente dar o próximo passo natural. Eu imagino que, dando tudo certo, sem nenhuma interrupção ao longo do caminho, eu acredito que em até 3 anos a gente já vai estar transplantando em humanos no nosso país.
5: Professor, como está evoluindo esse tipo de iniciativa no mundo? Ainda não se fazem transplantes com órgãos de porcos geneticamente modificados, não é isso?
6: Não autorizado, né? Não com aprovação dos órgãos regulatórios, né? FDA, Anvisa, EMA, mas já existem 2 estudos clínicos em andamento nos Estados Unidos e alguns que devem começar em breve na China, tá? Existiram casos, né, de transplante em humanos, casos recentes de transplante em humanos, no modelo pré-clínico, né, que a gente chama de uso compassivo. Inclusive, pacientes que chegaram a sobreviver ou com o enxerto funcionando por mais de 270 dias, né, que é um resultado muito bom, e que embasou esses estudos clínicos que agora estão em andamento e que com ele vai avaliar se de fato a tecnologia é segura e eficiente. Mas não existe hoje essa tecnologia disponível em nenhum país do mundo.
5: Eu conversei com Ernesto Goulart, professor do Instituto de Biociências da USP, pesquisador do Centro de Ciência para o Desenvolvimento em Xenotransplante. Para saber mais, leia a reportagem de Elton Alisson na Agência FAPESP. O endereço é agencia.fapesp.br. Professor, muito obrigado pela sua entrevista.
6: Eu que agradeço, foi um prazer falar com vocês.
5: A entrevista que você acabou de ouvir é um trecho do programa Pesquisa Brasil, uma parceria da revista Pesquisa FAPESP com a Rádio Unesp. Produção, roteiro e edição de Sara Caravieri. Eu sou Fabrício Marques, agradeço a sua companhia e até a próxima.
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7: Agora, 2:09, 2:09 desta tarde de quarta-feira, estamos no dia 29 de julho, ano 2026. Essa é a sua Rádio Unesp 105,7. Estamos também na internet, em radio.unesp.br. Previsão do tempo para esta tarde, segundo o IPMET Unesp, é uma nova frente fria que chega, hein, pelo litoral paulista, aumentando então a nebulosidade, favorecendo a formação de áreas de chuvas isoladas e algumas, inclusive, com trovoadas, mas nas regiões central, sul e sudeste e também leste do estado. As temperaturas máximas seguem elevadas no período desta tarde. Ainda segundo o IPMET Unesp, temos nesse momento 30 graus e a umidade relativa do ar é de 42%. E tá no ar o Musical Unesp até às 5 da tarde. A seleção musical do Sérgio Magson, a operação de áudio do Jurandir Matos e a apresentação é minha, Ricardo Bizarra. Vamos juntos abrindo essa edição aqui com Lued Luna. Em 105,7 você ouve Rota.

0: As quatro primeiras aqui do Musical Nesp, edição desta quarta-feira, você ouviu um projeto musical italiano chamado Smoma. É, esse grupo é famoso, inclusive, por reinterpretar clássicos da música internacional nessas versões de lounge, de jazz, incluindo essa releitura do Toto para George Porgy, gravado originalmente em 1978. Teve ainda Daúde com Tony de Carrido, Desculpe Baby, também De Marias com Little by Little e abrimos com o Ed Luna dela, Rota. Agora 2h26, Memória Sonora Unesp na sequência. Em seguida, a parceria da Marisa Monte com o Arnaldo Antunes. Daqui a pouquinho.
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2: A participação dos alunos dos cursos de jornalismo e rádio e TV da Faculdade de Arquitetura, Artes e Comunicação vem incrementando a programação da Rádio Unesp FM. Os futuros profissionais da área da comunicação atuam com disposição, conhecimento e criatividade, realizando uma parceria providencial com a emissora. Este intercâmbio já resultou em programas radiofônicos plurais com temáticas contemporâneas. 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

tinha suspirado, tinha beijado o papel devotamente. Era a primeira vez que lhe escreviam aquelas sentimentalidades, e o seu orgulho dilatava-se ao calor amoroso que saía delas, como um corpo ressequido que se estira num banho térmico. Sentia um acréscimo de estima por si mesma e parecia-lhe que entrava, enfim, numa existência superiormente interessante, onde cada hora tinha o seu encanto diferente, cada passo produzia um êxtase e a alma se

Agora 2:44, 2:44, você ouviu Caras Como Eu com os Titãs do nono álbum de estúdio, o volume 2, que foi lançado em 1998. E é na verdade, o nono álbum de estúdio, o segundo projeto desplugado dos Titãs. Você também ouviu Marina Lima, do Mosca, Admito Que Perdi, a Xadê com Lovers Rock e a Marisa Monte com o Arnaldo Antunes, Amor, I Love You. Agora 2:44, no Musical Unesp, tem o Silk Sonic.

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0: Agora 3 em ponto, música Unesp. Você ouviu Rita Benedito, música do Chico César, Pensar em Você. Antes, década de 70, 1977, o George Benson com Nature Boy e o Diogo Poças com A Linha e o Linho, além de Love Strain com Silk Sonic. Intervalo rápido e na sequência a gente continua aqui com o Musical Unesp, edição desta quarta-feira, com o Emicida e Zeca Pagodinho. Daqui a pouquinho.
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3h15, a Ana Canhas aqui no Musical Nesp. Você ouviu? Difícil. Antes, os Shapeshifters com Lola Stream e o Emicida com o Zeca Pagodinho. Música do Emicida e do Wilson das Neves. Quem tem um amigo, tem tudo. 3h15, no Musical Nesp desta quarta-feira, a gente destaca agora o Jamiroquai.

0: horas mais 28 minutos, 3:28. Você ouviu aqui o Leque Afefro com Missing Me. Também a Vanessa da Mata, Dela Vermelho e Jamiroquai com Smile. 3:28, vem chegando Ciência São Paulo. E na sequência a gente ouve aqui o Premê. É um instante só.
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2: Estudos conduzidos pelo Cancertera, um CEPID financiado pela FAPESP, revelam que a gordura e a massa muscular são tecidos fundamentais para prolongar a vida de pacientes com câncer de cabeça e pescoço. Esse tipo de câncer engloba um grupo de tumores que podem se desenvolver em diferentes regiões, como boca, língua, faringe, laringe, seios da face e glândulas salivares. A pesquisa demonstra que níveis elevados de massa muscular e gordura atuam como fatores de proteção, chegando a dobrar o tempo de vida dos pacientes em comparação àqueles com baixas reservas. Esse fenômeno, conhecido como o paradoxo da obesidade, sugere que o tecido adiposo oferece um suporte vital contra a desnutrição severa causada pela doença. Diante desses achados, os especialistas enfatizam a importância vital do acompanhamento nutricional precoce e rotineiro. A análise é feita por meio de tomografias computadorizadas, permitindo intervenções terapêuticas mais precisas e eficazes.
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A Gal Costa aqui no Musical Unesp. Você ouviu da Malu Magalhães, Quando Você Olha Pra Ela. Antes o Jamie Cullum com Odyssey e o Premier, relembrando aqui Lua de Mel, música do Mário Manga. 3h44 no Musical Unesp, você ouve a Chiara Tivello.

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0: Agora 3h57, aqui o Grooveria, com a participação do Max de Castro, Wendolph's Cry, antes a Marina de la Riva, para a música do Lulu Santos, Adivinha o Quê, e a Chiara Tivello, My Somewhere to Go. A gente continua daqui a pouquinho, vem chegando o Boletim das 4 da tarde com os nossos colunistas, e na sequência a gente relembra aqui a Rita Lee. É um instante só.
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3: Olá, eu sou o Carlo Napolitano, professor da Unesp Campus de Bauru, e participo do Colunistas Unesp para tratar de assuntos relacionados ao direito, minha área de atuação como professor da Unesp. O Supremo Tribunal Federal, sob a presidência do ministro Luiz Edson Fachin, instituiu em julho, por meio de resolução, o Estatuto da Auditoria Interna. A resolução estabelece o propósito, a missão, os princípios, as competências, as garantias de independência e as responsabilidades da função de auditoria interna do Tribunal. A auditoria interna presta serviços de avaliação e consultoria que visam agregar valor e aprimorar as operações do Tribunal em benefício próprio e da sociedade. A resolução, de acordo com o Tribunal, alinha a atuação da auditoria interna às melhores práticas de governança pública e às normas globais de auditoria interna. A resolução adotada pelo Supremo Tribunal Federal segue recomendações do Tribunal de Contas da União de 2020. A auditoria interna exerce uma função independente dentro do Tribunal e objetiva ações de avaliação e consultoria. A auditoria terá por objetivos a realização de serviços de avaliação e consultoria relacionados à governança, à gestão de riscos e aos controles internos, além de atuar na auditoria anual de contas, na análise do relatório de gestão fiscal e no apoio ao controle externo. A resolução também estabelece que os resultados dos trabalhos da auditoria interna sejam comunicados ao presidente do Supremo por meio do relatório anual de atividades de auditoria interna. Esse relatório deverá ser divulgado nos canais institucionais de comunicação do Tribunal. A divulgação de relatórios anuais de atividades é uma prática já realizada por outros tribunais constitucionais, como são os casos, por exemplo, da Suprema Corte dos Estados Unidos e do Tribunal Federal Constitucional da Alemanha. Uma auditoria interna é uma função de avaliação e consultoria independente dentro de uma organização. O objetivo principal não é apenas fiscalizar ou procurar erros, mas ajudar a organização a atingir seus objetivos ao identificar falhas, gerenciar riscos e aprimorar os processos de gestão. Chama atenção a edição da resolução na gestão de Fachin e após a divulgação do envolvimento de ministros da corte com o Banco Master. O STF, sugere-se aqui, na gestão de Fachin, está preocupado com a gestão de riscos relacionados à imagem e reputação institucional. E a auditoria interna poderá auxiliar a corte no gerenciamento de riscos. É salutar que o STF esteja preocupado com uma melhor relação com a sociedade. De todo modo, a gestão de Fachin completará um ano em setembro e até agora Fachin não divulgou o plano estratégico de sua gestão. A divulgação do plano estratégico auxiliaria na compreensão das intenções de Fachin à frente do Supremo Tribunal Federal. Carlo Napolitano, para o Colunistas Unesp. Até a próxima.
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Agora, 4:16, você ouviu aqui o encontro da Elba Ramalho com o Cláudio Zoli para Felicidade Urgente. Antes, o John Legend com The Roots, Humanity, e a Rita Lee, dela e do Roberto de Carvalho, Caso Sério. Agora, 4:16, esse é o Musical Nesp, edição de quarta-feira, aqui em 105,7. A gente continua trazendo aqui a Annie Lennox.

0: De 2015, essa música do Rod Stewart, você ouviu Please aqui no musical Nesp. Teve antes a música do Herbert Viana, Os Paralamas do Sucesso, Cuide Bem do Seu Amor, e também a Anne Lennox com Waiting in a Van. Agora 4:30, mais uma edição do Memória Sonora Unesp na sequência. E em seguida a gente continua aqui com a seleção musical do Sérgio Magson, trazendo o Pedro Luiz. Daqui a pouquinho.
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2: Nestas 3 décadas e meia de atividades, músicos de todas as gerações e estilos passaram pela programação da Unesp FM. 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

Faltando 15 minutos para 5 da tarde, você ouviu aqui Secos e Molhados, Amor. Teve ainda o Zé Cabaleiro com Homem com H, o Jorge Drexler com Tocarte e o Pedro Luiz, música do Luiz Melodia aqui no Musical Nesp. Hoje e amanhã não saio de casa. Vamos para o último bloco aqui do Musical Nesp, edição desta quarta-feira, trazendo General Electric.

0: Finalizando aqui o musical Nesp com a banda francesa Catástrophe com Maintenant ou Jamais, ou Agora ou Nunca. Você ouviu também aqui a Cell, A Nave Vai, e o General Electrics com Ray the Radio. Faltando 2 minutos para 5 da tarde, o musical Nesp edição desta quarta-feira fica por aqui. Tá de volta amanhã, hein? Às 14h10 aqui em 105,7. Seleção musical foi do Sérgio Magson, aqui comigo na operação de áudio, Jurandir Matos, o Carrado. Apresentação foi minha, Ricardo Bizarra. Vem chegando a Marina Fontanelli daqui a pouquinho para apresentar o fim de tarde. E a você, uma excelente quarta-feira. A gente se fala amanhã, hein? 14h10 aqui na sua a Rádio Unesp. Até lá, tchau, tchau.
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2: Oi, oi, uma ótima tarde de quarta-feira para você que segue aqui na sintonia da Rádio Unesp FM. Agora são 5h01, está começando o Fim de Tarde de hoje, 29 de julho de 2026. Eu sou Marina Fontanelli, te faço companhia aqui na Rádio Unesp FM até às 7 da noite. A seleção musical do Fim de Tarde é do João Flávio Lima. A operação de áudio é do Jurandir Matos, o Carrado. Hoje abrimos com Rosa Passos, de Gilberto Gil e João Donato, A Paz. Música.

Esses foram Tita Lima e Apollo 9 com a parceria Traz um Alívio. Antes a gente ouviu Blossom Theory com Lonely Town e Rosa Passos, A Paz, música de Gilberto Gil e João Donato. 5:13, agora a fim de tarde segue com Silt Nirgard, There is Trouble Brewing.

0: Essa foi a releitura da Fernanda Abreu para Não Deixe o Samba Morrer, música do Edson e do Aloysio. Antes teve o artista jamaicano Monte Alexander com Concord Jungle, música do Bob Marley. A gente também ouviu, abrindo o bloco, a cantora norueguesa Sylvie Nergard com There's Trouble Brewing. Agora são 5h27, fim de tarde faz uma pausa, você acompanha por aqui o Que Canto É Esse.
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0: Esta ave é de ambiente aquático, sendo muito comum no interior do estado de São Paulo. Vive em grandes grupos nos rios, lagoas, represas e arrozais. Sua vocalização, como este assobio, pode ser escutada durante a noite, quando estão se preparando para descansar. Curioso é saber que, ao invés das margens dos rios, costumam dormir empoleiradas nos galhos das árvores. Você já sabe de quem é o canto? Quem disse que é a marreca cabocla acertou. Esta ave mede até 50 centímetros e o seu nome científico é Dendrotinia autumnalis. Pertence à família Anatidae, que engloba os patos e as marrecas. A plumagem dorsal é acastanhada, com o ventre preto, asa branca e pés rosados com membranas interdigitais. A marreca cabocla é onívora e filtradora, que se alimenta de sementes, plantas aquáticas e pequenos invertebrados. Macho e fêmea não apresentam diferenças na aparência. São excelentes nadadoras e nunca estão sozinhas. Bota de 5 a 15 ovos e a incubação é por cerca de 30 dias. Os filhotes já nascem sabendo andar, nadar e se alimentar sozinhos, mas os pais os acompanham até ficarem completamente independentes.
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0: Fim de tarde de volta. Seja muito bem-vindo e bem-vinda. Você que sintonizou agora a Rádio Unesp FM nesta quarta-feira, 29 de julho. Agora às 5h30. Seguimos com música. A gente ouve Ed Mota e Daniel Jobim, do Nelson Mota com Guilherme Arantes, Coisas do Brasil.

Céu, cantando Mil e Uma Noites de Amor, música da Baby do Brasil com Pepeu Gomes. Antes teve Preta Gil com um Cheiro de Amor, música do Duda Mendonça. A gente também ouviu por aqui Ed Mota e Daniel Jobim com Coisas do Brasil, parceria do Nelson Mota com Guilherme Arantes. 5h45, fim de tarde desta quarta-feira, segue com música e agora tem The Angelo, The Line.

0: Esse foi o The Well, com uma releitura de That's the Way of the World, música do grupo Earth, Wind and Fire, lá da década de 70. Antes a gente ouviu aqui The Angelo, The Line. Agora faltam 4 minutos para 6, fim de tarde. Vai para o intervalo e você acompanha o Giro Nesp de notícias.
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2: Boa tarde, este é o Giro Unesp de Notícias de quarta-feira, 29 de julho. O PET Matemática da Unesp em São José do Rio Preto oferece aulas de revisão sobre os principais tópicos de cálculo 1 e geometria analítica. O minicurso de matemática não tão básica tem o objetivo de auxiliar não só os calouros dos cursos de exatas, mas toda a comunidade acadêmica interessada nos temas. A ideia é relembrar, de forma rápida, os principais conteúdos e resultados dessas disciplinas. Os encontros são realizados das 6 às 7 horas da noite no Anfiteatro 2 do Bloco A do IBIUSSE. As aulas já começaram, mas seguem até o dia 6 de agosto. Elas são abertas à comunidade e não é preciso se inscrever para participar. A programação completa está disponível no Instagram, @petmateibilce.
3: A Unesp em Jaboticabal promove um evento internacional sobre ciências agrárias. A iniciativa é uma parceria do Programa de Pós-Graduação em Aquicultura do CAUNESP com outros 5 programas do campus. A segunda edição do SICA, Simpósio Internacional em Ciências Agrárias, será realizada em setembro e recebe submissões de trabalhos até este domingo, dia 2 de agosto. A proposta é fortalecer a cooperação científica, ampliar a visibilidade internacional da pesquisa desenvolvida na Unesp e estimular novas colaborações acadêmicas na área. Para submeter seu trabalho, acesse o site funep.org.br/evento/ICICA. A Olimpíada Brasileira de Biologia Sintética recebe inscrições até 31 de julho. Ela faz parte do processo seletivo Olimpíadas Científicas Unesp, uma modalidade de acesso específica para medalhistas de competições do conhecimento. Eleide Bergamo tem mais informações.
4: Neste ano, a coordenação da OBBS está sob responsabilidade do professor Douglas Mendel, do Departamento de Engenharia de Bioprocessos e Biotecnologia da Faculdade de Ciências Farmacêuticas da Unesp em Araraquara. A Olimpíada é destinada a estudantes do Ensino Fundamental 2, do 6º ao 9º ano, e do Ensino Médio, da 1ª à 3ª série. E para participar, eles devem estar matriculados em escolas públicas ou privadas. O coordenador conta que a Unesp é a primeira universidade pública a sediar uma edição da OBBS.
5: Agora, a Unesp, ela está à frente dessa Olimpíada, né, organizando desde o ano passado, sendo a instituição sede da UBBS, mas é importante destacar que a gente tem a participação de professores e de discentes também na comissão organizadora, que são da Universidade Federal do ABC e da Universidade de Brasília, que nos ajudam muito na organização dessa Olimpíada e são peça-chave para a gente alcançar o máximo de pessoas possíveis. A gente teve o apoio financeiro de um projeto de extensão que foi financiado pela Pró-Reitoria de Extensão e Cultura da Unesp, e também de um edital Pop Ciência do CNPq, que nos permitiu, por exemplo, premiar os estudantes com melhor desempenho na última UBBS com bolsas de iniciação científica júnior.
4: As inscrições precisam ser feitas por um responsável da escola até 31 de julho. Todos os detalhes estão em www.olimpiadadebiologiasintetica.org. No Instagram, o perfil é @O_B_B_S. As provas vão ser realizadas de forma remota a partir de setembro. Eleide Bergamo, Rádio Unesp FM.
2: O Programa de Pós-Graduação em Educação da Unesp em Presidente Prudente recebe inscrições para o processo seletivo de 2027 até segunda-feira, dia 3 de agosto. São 32 vagas para mestrado e 25 para doutorado. O PPGE é avaliado com conceito 5 pela CAPES e é referência na formação de pesquisadores e docentes. As inscrições são gratuitas e vão até o dia 3 de agosto. O PPGE tem 35% das vagas destinadas aos candidatos autodeclarados pretos, pardos ou indígenas e aos candidatos do público-alvo da educação especial ou com necessidades educacionais específicas. Para ler o edital e se inscrever, acesse o site fct.unesp.br/pós-graduação. Este é o Giro Unesp de Notícias. Nós voltamos amanhã, às 18h. Eu sou Marcela Evangelista.
3: E eu sou Liane Castro. 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
6: Nesta quarta-feira, no decorrer da tarde, a aproximação de uma nova frente fria pelo litoral paulista aumenta a nebulosidade e favorece ocorrência de pancadas de chuvas isoladas. Algumas ocorrências trovoadas, principalmente nas regiões central, sul, sudeste e leste do estado de São Paulo. Para amanhã, a frente fria se afasta do estado, mesmo assim, ainda há previsão de pancadas de chuvas isoladas em áreas do interior. Já na faixa leste paulista, a nebulosidade permanece mais intensa, com previsão de chuva fraca ao longo do dia. A temperatura máxima registrada nesta tarde em Bauru foi de 31,1 graus às 15 horas. A temperatura mínima prevista para Bauru amanhã é de 17 graus e a temperatura máxima prevista é de 29 graus. Tiago Ferreira, de IPMET, para a Rádio Unesp FM.
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0: Estamos de volta, agora são 6h04, um bom início de noite já de quarta-feira para você que segue aqui na sintonia da Rádio Unesp FM. A gente abre a segunda hora do programa de hoje com a Izzy Gordon, homenageando a sua tia Dolores Duran, a Izzy que é filha da irmã da Denise Duran, que é irmã da Dolores, né? A gente ouve ela cantando A Noite do Meu Bem.
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Essa foi a Mayra Andrade aqui no Fim de Tarde, cantora de Cabo Verde. A gente ouviu Turbulenza. Antes teve Gilsons e Mariana Volker, Devagarinho. Abrindo esse bloco também, a segunda hora do programa de hoje, Izzy Gordon cantando A Noite do Meu Bem, composição da Dolores Duran, sua tia. Agora são 6h16, a gente segue com a interpretação da Simone Mazer para um clássico da música francesa, letra em francês. É do Serge Gainsbourg, a gente ouve Comment te dirais-tu.

0: Essa foi a super talentosa Esperanza Spalding com She Got You. Antes a gente ouviu uma versão da Vanessa Moreno com Fimaróstica para Cores Vivas, música do Gilberto Gil, e ainda Simone Maser cantando Como Te Tirade. Agora são 6h28, fim de tarde, faz uma pausa, voltamos daqui a pouquinho.
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7: Seja muito bem-vindo e bem-vinda. Você que chegou agora aqui na programação da Rádio Unesp FM, 6h30, Fim de Tarde de volta. A gente ouve Marjorie este ano cantando O Trem Azul.

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Moisés Marques com samba do Chico Buarque, Subúrbio. Antes teve Snarky Puppy e Magda Genecu, Amutela. A gente também ouviu Amy Winehouse, Tears Dry. Agora 6h47, fim de tarde dessa quarta, vai para a reta final. Vamos com Celso Fonseca e Gilberto Gil, Palco.

0: Wilson Simonal encerrando o fim de tarde desta quarta-feira com Mustang Cor de Sangue, música do Marcos Valle, do Paulo Sérgio Valle. Essa gravação é de 1969. Antes a gente ouviu por aqui Celso Fonseca e Gilberto Gil com Palco. Agora 6h54, fim de tarde de hoje fica por aqui. Quem faz a seleção musical desse programa é o João Flávio Lima. A operação de áudio é do Jurandir Matos, o Carrado. E eu sou Marina Fontanelli. Muito obrigada pela sua sintonia. Uma excelente noite de quarta-feira para você. Fim de tarde volta amanhã, a partir das 5 da tarde. Até lá. Tchau.
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5: A liberdade é um elemento natural e necessário à sociedade porque as pessoas reconhecem esse valor como essencial à condição da vida. A liberdade individual é um grande valor que vai fundamentar os direitos firmados historicamente pelo pensamento liberal. São os direitos do indivíduo sobre a vida, a sucessão, a locomoção, a segurança, o pensamento, e são fundamentos prerrogativos inalienáveis, sem exceção. Para o pensamento socialista, a liberdade individual somente pode se realizar plenamente se todas as pessoas tiverem igualmente acesso aos bens sociais. Logo, a liberdade é um processo contínuo para o enfrentamento das opressões e das explorações. Ela é uma conquista diária pela justiça, pela paz, pela humanização da civilização. As atividades da educação em direitos humanos sempre estão articuladas com a liberdade individual e com a igualdade de acesso aos direitos sociais. Logo, são inseparáveis. Não há superação das opressões e explorações pelo autoritarismo, assim como não há liberdade individual na miséria e na fome.
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15: Olá, boa noite.
14: Boa noite para você que nos acompanha em todo o país.
15: Quarta-feira, 29 de julho de 2026.
14: Vamos ao destaque do dia.
15: Pensão alimentícia poderá ser paga de forma automática via Pix.
14: Ligue 180 para denúncias de violência contra a mulher deverá ser divulgado em locais de grande circulação. Graziele Bezerra.
15: O Ligue 180 funciona todos os dias, 24 horas por dia e é gratuito. Anvisa registra 5 novos medicamentos à base de semaglutida.
14: Remédio para diabetes também vem sendo usado em tratamentos de controle da obesidade.
15: E ainda, ciência para todos.
14: Exposição apresenta pesquisas que impactam o dia a dia do cidadão durante reunião anual da Sociedade Brasileira para o Progresso da Ciência.
15: Quem fala com a gente sobre o tema é Germana Pires, secretária de Ciência e Tecnologia para o Desenvolvimento Social.
16: Tem visitar a exposição, vai conhecer pesquisas voltadas para saúde, meio ambiente, tecnologia, a ciência que ela está presente no dia a dia de cada um.
14: Hoje, na apresentação da Voz do Brasil, Mariana Jungmann e Luciano Seixas.
15: E acompanha a gente ao vivo, acesse radiogov.ebc.com.br ou canal Gov na sua TV aberta.
14: A partir de agora, a divulgação do Ligue 180, canal de denúncias de violência contra as mulheres, deverá ser ampliado.
15: E o pagamento de pensão alimentícia poderá ser feito de forma automática, via Pix, mediante decisão judicial.
14: Além disso, foi regulamentado o projeto que prevê a monitoração eletrônica do agressor.
17: A lei que prevê o monitoramento eletrônico do agressor foi regulamentada. Com isso, ficam estabelecidos mecanismos para o funcionamento do dispositivo de segurança, que alerta sempre que o agressor viola o perímetro de exclusão determinado judicialmente. O alerta deverá ser enviado simultaneamente à vítima e à unidade policial responsável pelo atendimento. Nesta quarta-feira, também foi regulamentada a criação de um Sistema Nacional de Informações, que reúne, organiza e sistematiza dados sobre formas de violência contra as mulheres. Foi definido ainda que, a partir de agora, o pagamento da pensão alimentícia pode ser feito via Pix, mediante decisão judicial, e a divulgação do Ligue 180 para denúncias de violência contra a mulher deve ser ampliada, como explica a ministra das Mulheres, Márcia Lopes.
18: Todos os espaços públicos, privados, têm a responsabilidade, o dever de colocar o Ligue 180. O fortalecimento da rede de atendimento e a mudança de cultura.
17: O Ligue 180 funciona todos os dias, 24 horas por dia e é gratuito. Ele oferece atendimento, orientação, acolhimento e encaminhamento para a rede de proteção às mulheres. Para a Voz do Brasil, com locução de Graziele Bezerra, reportagem de Edinaldo Júnior.
15: Foram divulgados hoje os resultados do novo CAGED.
14: Em junho, foram criados 145 mil postos de trabalho.
15: Todos os meses, o estudo aponta o panorama do emprego formal no país.
19: Em junho de 2026, foram criados no país 145.161 postos de trabalho com carteira assinada. O estoque de empregos, ou seja, a quantidade total de vínculos seletistas ativos em junho, alcançou 48.032.308 postos, um crescimento de 0,3% em relação ao estoque registrado em maio. O ministro do Trabalho e Emprego, Luiz Marinho, falou dos destaques.
20: Dos cinco grandes grupos, teve saldo positivo. Serviços, 74.514. Agropecuária, 22.898. Comércio, 19.177. Indústria, 14.438. E construção, 12.136.
19: No acumulado de 12 meses, foram criados 942.854 postos de trabalho. O novo CAGED é utilizado desde janeiro de 2020 para captar, registrar e divulgar as estatísticas oficiais sobre o mercado de trabalho formal no Brasil. Atualmente, todas as empresas estão obrigadas a declarar as movimentações de trabalhadores por meio do E-Social. Os dados utilizados no novo CAGED são captados dos sistemas E-Social, CAGED e Empregador Web. Reportagem Luana Karen.
14: O setor hortigranjeiro movimentou mais de 16 milhões de toneladas no ano de 2025.
21: É o que mostra o levantamento divulgado hoje pela Companhia Nacional de Abastecimento sobre as vendas das centrais de abastecimento.
22: Morador de Brasília, Anderson Gimenez, costuma fazer as próprias marmitas para levar para o trabalho. Para isso, compra frutas e hortaliças semanalmente na central de abastecimento do Distrito Federal.
23: A gente faz a feira da semana, então a gente compra desde ovos lá, a gente encontra ovos caipira, a gente encontra todo tipo de variedades de frutas, todo tipo de hortaliça, verduras e legumes a gente compra lá. Então tem essa facilidade de nós encontrarmos todos os produtos da nossa necessidade em um mesmo local. E a qualidade das frutas e das verduras, eles são de primeira, tá?
22: O levantamento da Companhia Nacional de Abastecimento mostra que as CEASAs do país movimentaram 16 milhões de toneladas em 2025, totalizando mais de 16 bilhões de reais. As centrais com maior volume de vendas foram a Companhia de Entrepostos e Armazéns Gerais de São Paulo, com quase 3 toneladas, o Mercado Municipal de Juazeiro, na Bahia, com 1 milhão e 600 mil toneladas, e a CEASA Minas, localizada em Contagem, com 1 milhão e meio de toneladas. Para as hortaliças, as vendas aumentaram em 6 unidades, com destaque para Rio Branco, no Acre, com crescimento de 44%, Belo Horizonte e Foz do Iguaçu, que tiveram alta de 4%. Nas frutas, a CEASA de Rio Branco também liderou as vendas, com alta de 24%, seguida por Goiânia, capital de Goiás, que teve crescimento de 21%. Os dados sobre as vendas nas centrais de abastecimento são coletados mensalmente pela Conab, que elabora o Boletim Hortigranjeiro. Com ele, é possível verificar onde há falta de algum produto ou excesso de produção, o que ajuda no planejamento dos agricultores, como explica Flávia Starling, gerente de produtos hortigranjeiros da Conab.
24: Nós recebemos informações dessas centrais atacadistas, esses entrepostos atacadistas, eles nos fornecem informações de comercialização e volume comercializado, e com base nessas informações, nós confeccionamos o boletim hortigranjeiro mensal.
22: O levantamento mostra ainda que o país exportou 1 milhão e 300 mil toneladas de frutas em 2025, um aumento de quase 20% em relação a 2024. Os destaques foram a manga, melão, melancia, limão e lima, tendo como principal destino a União Europeia. Reportagem Nazi Brum.
14: Embora possa parecer uma coisa restrita às universidades e institutos de pesquisa, a produção científica está presente no cotidiano de todos nós.
21: E quem faz ela acontecer no Brasil está reunido ao longo desta semana no Rio de Janeiro para o encontro anual da SBPC, a Sociedade Brasileira para o Progresso da Ciência.
14: Neste período está sendo promovida a Expo TIC, feira que reúne unidades de pesquisa vinculadas ao Ministério da Ciência, Tecnologia e Inovação, universidades, entidades governamentais e o setor empresarial.
21: E para saber mais sobre o que acontece nesses dois espaços, nós conversamos com Germana Pires, secretária de Ciência e Tecnologia para o Desenvolvimento Social. Acompanhe. Secretária, bem-vinda. É um prazer ter a senhora conosco aqui na Voz do Brasil. Vamos falar então da Expo TIC, né, que começou, a exposição que abriga o Ministério da Ciência, Tecnologia e Inovação dentro da reunião anual da Sociedade Brasileira para o Progresso da Ciência, a SBPC. O que é esperado da exposição esse ano, secretária?
0: Te agradeço o convite para estar aqui na Voz do Brasil com vocês. A gente chama de Expotec, Expotec. A Expotec é um dos grandes espaços de popularização da ciência do Brasil. É um ambiente mais visitado da reunião anual da SBPC. Né? E nesse ano o Ministério da Ciência e Tecnologia, ele traz quase todas as suas unidades de pesquisa, são 28 unidades de pesquisa apresentando projetos, tecnologias, iniciativas desenvolvidas em diversas áreas do conhecimento. Quem vier aqui, quem visitar a exposição, vai conhecer pesquisas voltadas para a saúde, meio ambiente, biodiversidade, tecnologias, inclusão, desenvolvimento sustentável, enfim. Vai ser uma oportunidade para todos, né, que atuam na área de pesquisa, como estudantes, professores e os diversos pesquisadores possam, e as pessoas, né, as famílias também, crianças, possam conhecer a ciência que ela está presente no cotidiano, no nosso cotidiano, né, no dia a dia de cada um. A ciência que melhora a qualidade de vida das pessoas.
14: A reunião anual da SBPC também é um evento super relevante, porque reúne a nata do pensamento científico do país, né? A senhora pode nos falar mais sobre o que é a SBPC e o que acontece nessa reunião anual?
0: A SBPC é uma entidade, né? Uma das mais tradicionais entidades científicas do Brasil. Já há 7 décadas, essa é a 78ª reunião anual da SBPC. E ela reúne pesquisadores, professores, estudantes, gestores públicos e representantes de diversas instituições públicas e privadas, além da sociedade em geral, né, para poder discutir ciência, discutir o progresso da ciência, né, a ciência voltada para o desenvolvimento do nosso desenvolvimento do país. Na SBPC acontecem... Assim, tem uma programação densa e ampla, onde são realizados painéis, conferências, mesas redondas, minicursos, atividades culturais, uma série de ações voltadas para a popularização e divulgação da ciência.
21: E nesse ano, né, secretária, o encontro tem um tema que é o Ciência para Todos, Soberania, Desenvolvimento e Inclusão. Como é que esses três pilares se relacionam, influenciam a produção científica no país?
0: Exatamente. Esses três conceitos, eles estão profundamente conectados. Eu represento a Secretaria Nacional de Ciência e Tecnologia para o Desenvolvimento Social e existe algo que... É muito importante que a ciência esteja voltada para mudar a qualidade de vida das pessoas. Né? Então, quando a gente fala em soberania, estamos falando da capacidade do país de produzir conhecimento, de desenvolver tecnologias e formar pessoas para enfrentar os seus próprios desafios. O desenvolvimento acontece quando esse conhecimento gera inovação, fortalece as instituições diversas, melhora os serviços públicos, impulsiona a economia, contribui para soluções sustentáveis. Nesse aspecto, o que significa a inclusão? Garantir que a ciência beneficie toda a população, reduzindo as desigualdades, ampliando oportunidades, garantindo que todas as pessoas tenham acesso às oportunidades, né, aos seus direitos sociais.
14: E a reunião também terá espaços temáticos, né, voltado para os jovens, para a discussão racial, para a cultura. Como é que vão funcionar esses debates?
0: Isso mesmo. Aqui tem um espaço amplo na SBPC Jovem, uma grande participação da juventude, de jovens pesquisadores. E a programação, de fato, é bem diversificada. Tem uma série de espaços voltados para o diálogo, cultura, educação, igualdade racial, no contexto das mesas redondas, da apresentação das pesquisas, enfim, é uma programação ampla, né, que apresenta essas diversas pesquisas desenvolvidas Brasil afora, em todas as universidades públicas, privadas, enfim.
2: É, a gente está falando aqui de dois eventos, vamos dizer assim, paralelos, né, que se relacionam. A reunião da SBPC e a Expo TIC. E aí, voltando a falar da exposição, um pouco mais, secretária, ela vai reunir aí 28 unidades de pesquisas que são vinculadas ao Ministério da Ciência, Tecnologia e Inovação, né? A senhora pode dar exemplos pra gente do que são essas unidades, que tipos de pesquisas elas fazem?
0: Sim, bem, o Ministério tem das 29 unidades de pesquisa que são vinculadas ao Ministério de Ciência e Tecnologia, 28 estão participando conosco aqui desse evento. As unidades de pesquisa, elas atuam em áreas muito diversas e refletem a amplitude da ciência produzida no Brasil. Existem instituições dedicadas a pesquisas espaciais, biodiversidade amazônica, mudanças climáticas, tecnologias da informação, materiais avançados, energias, tecnologias nucleares, matemática aplicada, astronomia e tecnologias voltadas para o desenvolvimento social. Eu vou dar um exemplo, claro, por exemplo, o INSA, né, a Unidade Nacional do Semiárido, que desenvolve pesquisas voltadas para combater a seca no Brasil, na produção de alimentos, para poder trabalhar, por exemplo, a dessalinização, né? A gente tem um projeto no Ministério desenvolvido pelo INSA de dessalinização da água, produção de alimentos no semiárido, buscando combater a seca e combater a fome no Brasil. Então, esses projetos poderão, né, podem ser visitados aqui nos estandes das nossas unidades vinculadas.
14: Muito bem, nós conversamos com a secretária de Ciência e Tecnologia para o Desenvolvimento Social do Ministério da Ciência, Tecnologia e Inovação, Germana Pires. Muito obrigado por sua entrevista aqui à Voz do Brasil.
0: Eu agradeço a Voz do Brasil, sempre presente no dia a dia. Deixo o convite para todas as pessoas que quiserem participar aqui da SBPC e conhecer as pesquisas desenvolvidas no Brasil. Estamos aqui na Universidade Federal Fluminense, no Rio de Janeiro. Muito obrigada.
2: 5 novas canetas de semaglutida foram aprovadas pela Vigilância Sanitária e registradas nesta quarta-feira.
14: O medicamento ajuda no controle de doenças como a diabetes e é usado também no tratamento contra a obesidade.
2: E nós vamos entender agora como essa substância age no organismo na reportagem de Gabriela Noronha.
3: Os medicamentos à base de semaglutida são usados no tratamento de doenças crônicas como obesidade e diabetes. Trata-se de uma substância sintética que imita a ação do hormônio GLP-1, responsável pelo controle da glicemia no organismo, entre outras funções, como explica a médica endocrinologista Monalisa Azevedo.
4: Ela favorece o controle da glicose porque ela estimula a liberação de insulina e ela também influencia outros fatores do organismo, exerce um papel de induzir saciedade, inibir um pouco o apetite, controlar a compulsão alimentar e também estimular o gasto energético.
3: Nesta quarta-feira, 5 novas canetas emagrecedoras que têm semaglutida como princípio ativo foram aprovadas pela Anvisa, Agência Nacional de Vigilância Sanitária. Os medicamentos são voltados para o tratamento de pacientes adultos com diabetes tipo 2 e autorizados para uso complementar à dieta e exercícios, mas devem ser indicados e acompanhados sempre por um especialista, como destacou a endocrinologista Monalisa Azevedo.
4: A gente está falando de medicação e toda medicação é sujeita a efeitos adversos. Afinal de contas, a gente está trazendo uma substância artificial para dentro do corpo e é por isso que é tão importante o acompanhamento médico.
3: A medicação, feita com acompanhamento médico, ajudou a servidora pública Carolina Abreu a vencer a obesidade depois de muitas tentativas para perder peso.
5: Desde muito nova, eu sofri com efeito sanfona, né? Tenta fazer dieta restritiva e daí não dá certo, e aí engorda, e aí emagrece. Então, eu resolvi procurar um endocrinologista e comecei a fazer o uso.
3: O processo de autorização dos medicamentos inclui a realização de estudos clínicos, avaliação de documentos e inspeção da linha de produção. Reportagem Gabriela Noronha.
14: E a gente continua falando dessas canetas emagrecedoras para fazer mais um alerta.
2: A Anvisa lembra que a retatrutida, uma medicação que ainda está em fase de pesquisa,

0: E o Hospital Abaré realiza novas expedições com consultas e exames gratuitos.
1: A embarcação atua como unidade básica de saúde fluvial itinerante e os atendimentos ocorrem por triagem e demanda espontânea das 8 da manhã às 6 da tarde.
2: Administrado pela Universidade Federal do Oeste do Pará, UFOPA, o navio Hospital Escola Baré, que atua como uma unidade básica de saúde fluvial itinerante, divulgou o calendário das próximas expedições e as orientações para acesso aos atendimentos nas comunidades ribeirinhas da bacia do Rio Tapajós, no Pará. Os serviços gratuitos são oferecidos nos municípios de Santarém, Belterra e Aveiro. O atendimento ocorre nas chamadas comunidades polo, com triagem e demanda espontânea. Para o cadastro no Sistema Único de Saúde SUS, é necessário apresentar documento oficial com foto, CPF, cartão do SUS, além da caderneta de vacinação. Gestantes devem levar a caderneta de pré-natal e pacientes em acompanhamento podem apresentar exames anteriores. As consultas de rotina são realizadas das 8 horas da manhã ao meio-dia e das 2 às 6 da tarde. Enquanto o navio estiver ancorado, também há plantão para casos de urgência. O cronograma prevê expedições entre os meses de agosto e outubro, com datas definidas para as regiões de Santarém, Aveiro e Belterra. Para saber mais, acesse ridh.ufopa.edu.br ou envie e-mail para ridh@ufopa.edu.br. Dilson Santa Fé, para a Voz do Brasil.
1: Direitos da infância. Projetos voltados à redução da vulnerabilidade de crianças e adolescentes podem participar de edital do BNDES.
0: Serão selecionados até 8 projetos para promoção, proteção e garantia de direitos da juventude.
3: Os projetos devem atender a pelo menos um dos 5 eixos prioritários, que incluem assistência social, segurança alimentar, proteção contra violência doméstica e sexual e prevenção ao uso de drogas. Com ações a serem executadas no Rio de Janeiro, São Paulo, Recife e Brasília, o apoio total pode chegar a 15 milhões de reais em recursos de doações incentivadas aos fundos dos direitos da criança e do adolescente. De acordo com o chefe do Departamento de Projetos Culturais do BNDES, Andrés Cortes, os recursos que viabilizam esse edital são obtidos a partir do mecanismo de incentivo fiscal previsto no Estatuto da Criança e do Adolescente e que se destina a ações que vão desde a prevenção da violência até o acesso à educação, saúde e cultura.
4: Esse edital visa destinar até 15 milhões para projetos sociais que garantam a diminuição de vulnerabilidades sociais ligados à infância e à juventude.
3: As inscrições dos projetos podem ser feitas até o dia 25 de agosto. Você pode obter mais informações sobre o edital no site bnds.gov.br/edital-FCA-2026. Reportagem André de Barros Lima.
0: Última notícia, em nota divulgada há pouco pela Secretaria de Comunicação Social da Presidência da República, o governo brasileiro repudiou o anúncio feito pelos Estados Unidos de prorrogar por mais um ano a declaração de emergência nacional em relação ao Brasil.
1: Segundo a nota, é inteiramente descabido caracterizar o Brasil como uma ameaça aos Estados Unidos, especialmente à luz dos históricos laços diplomáticos e da amizade que une os dois povos.
0: Essas foram as notícias do governo federal.
1: Fique agora com o Minuto do TCU. Em seguida, as notícias do Poder Judiciário e do Congresso Nacional. Boa noite.
0: Boa noite para você e até amanhã.
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2: Você vai ouvir agora notícias do Poder Judiciário.
3: Supremo Tribunal Federal solicita informações ao Legislativo e ao Executivo sobre emendas parlamentares. TSE destaca fabricação da urna eletrônica em 30 anos de implantação do processo eletrônico. E para o STJ, segurado com HIV, mesmo assintomático, tem direito à indenização por invalidez funcional permanente. Boa noite, eu sou Marcela Luiza. O ministro Flávio Dino, do Supremo Tribunal Federal, solicitou informações ao Legislativo e ao Executivo em uma ação movida pelo partido Rede Sustentabilidade contra o modelo atual das emendas parlamentares impositivas. Na ação, o partido questiona mudanças na Constituição que autorizam parlamentares a destinarem verbas sem garantias suficientes de prestação de contas, transparência e controle de conflitos de interesse. Diante do pedido do partido, o ministro Flávio Dino solicitou informações ao presidente da República e aos presidentes da Câmara e do Senado, estabelecendo o prazo de 10 dias para a resposta. O ministro relator determinou que os poderes executivo e legislativo apresentem uma proposta detalhando o papel de cada agente público no ciclo da execução das emendas, definindo, inclusive, as responsabilidades dos parlamentares que indicam os recursos e os seus destinatários. Tribunal Superior Eleitoral destaca fabricação da urna eletrônica em seus 30 anos de implantação do processo eletrônico. O projeto é 100% nacional, pertence à Justiça Eleitoral e passa por rigoroso processo de auditoria. Estevam Furtado.
4: Há 3 décadas foram desenvolvidos 14 modelos de urna eletrônica e produzidos quase 1,5 milhão de equipamentos. O TSE elabora todas as especificações técnicas e de segurança que devem ser seguidas pelas empresas vencedoras das licitações. Após a aprovação do protótipo, a fabricação e os testes são acompanhados por servidores e técnicos da Justiça Eleitoral.
3: Segurado com HIV, o vírus da AIDS, mesmo sem sintomas, tem direito à indenização por invalidez funcional permanente. Esse entendimento é do STJ. Fátima Ochoa.
5: O militar com HIV foi considerado incapaz para as atividades militares. Ele tinha seguro coletivo com cobertura para invalidez funcional permanente total por doença. A Justiça de Rondônia determinou o pagamento da apólice, mas a seguradora recorreu ao STJ, alegando que o militar estava assintomático e não teria perdido a autonomia. Só que a terceira turma concluiu que, no caso de pessoas com HIV, a noção de perda da existência independente exigida para a indenização securitária deve considerar a irreversibilidade da infecção e a dependência contínua de tratamento médico, como nessa hipótese. Assim, concluiu que o militar tem direito à indenização por invalidez permanente. A relatora foi a ministra Nancy Andrighi.
3: Para garantir que um empregador pague uma dívida trabalhista, a justiça determina que o passaporte seja apreendido. Mas tem um detalhe. Para o Tribunal Superior do Trabalho, é preciso considerar outras possibilidades antes disso. Rocine Gomes.
6: Um caso que ilustra essa questão envolve um português que mora no Brasil. Ele teve o passaporte apreendido por passar anos sem pagar a dívida. Ao julgar o processo, o TST decidiu pela liberação do documento. O motivo é que a instância anterior não analisou outras medidas antes de tomar essa decisão. Por exemplo, se o homem ocultou o patrimônio ou tinha um estilo de vida que demonstrava a possibilidade de pagar a dívida. Por isso, passaporte liberado.
3: Ministério Público Federal denunciou 216 pessoas por tráfico humano e contrabando de migrantes entre 2025 e 2026. As denúncias são resultado do trabalho da unidade especializada no combate a esses crimes, que completa 2 anos este mês. Vanessa Pereira.
7: Desde 2024, o MPF centralizou as investigações sobre tráfico de pessoas na Unidade Nacional de Enfrentamento do Tráfico Internacional de Pessoas e Contrabando de Migrantes. Em 2 anos de atuação, a unidade participou de mais de 1.100 processos judiciais. De 2025 até junho deste ano, 216 pessoas foram denunciadas à Justiça. 79 por tráfico internacional de pessoas e 137 por contrabando de imigrantes.
3: 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Uma boa noite e até amanhã.
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9: Eu sou Paula Groba.
10: E eu sou Ricardo Nakaoka.
9: E estes são os destaques de hoje do Jornal do Senado, que começa agora.
10: PEC da Segurança Pública chega ao Senado após modificações na Câmara.
9: Projeto suspende prazo para pesquisadoras durante licença maternidade.
10: Grupo de senadores cobra órgãos e propõe novas regras após caso do Banco Master.
9: Boa noite.
10: Boa noite.
9: Conciliar a carreira científica com a maternidade ainda é um desafio para milhares de pesquisadoras brasileiras.
10: Com o objetivo de evitar prejuízos à produção acadêmica, a Comissão de Direitos Humanos pode votar na volta das atividades do Senado um projeto que suspende prazos durante a licença maternidade. O repórter Márcio Maturana tem as informações.
11: Pesquisadoras, gestantes ou adotantes poderão ser beneficiadas com a suspensão dos prazos de bolsas, editais e projetos de pesquisa financiados com recursos públicos federais durante a licença maternidade. Isso é o que prevê um projeto que está pronto para votação na Comissão de Direitos Humanos na volta do recesso parlamentar, a partir de 3 de agosto. Pela proposta, o tempo de afastamento será acrescido ao prazo original e não poderá influenciar negativamente a avaliação de produtividade nem a participação em novos financiamentos públicos. A senadora professora Dorinha Seabra, do União do Tocantins, foi relatora de um outro projeto já transformado em lei, que também beneficia pesquisadoras gestantes ou adotantes.
12: Quando ela começou, ela não estava gestante, ela fica gestante. Ela não pode ficar gestante, porque o prazo vai contar contra ela, o programa vai perder pontuação, e aí ela tem problema, inclusive, em outras vezes que ela preenche a bolsa. Maternidade não pode ser ônus para a mulher, e não pode significar escolha entre carreira, entre formação.
11: O texto em análise na Comissão de Direitos Humanos é um substitutivo da senadora Mara Gabrilli, do PSD de São Paulo, a um projeto apresentado pela senadora Soraya Tronic, do PSB de Mato Grosso do Sul. Para evitar a sobreposição de normas e oferecer maior segurança jurídica, esse substitutivo incorpora as mudanças propostas a uma lei já existente sobre prorrogação de bolsas de pesquisa no caso de maternidade.
9: E aguarda votação no plenário do Senado o projeto que cria o Exame Nacional de Proficiência em Medicina. A prova será requisito obrigatório para que os recém-formados possam obter o registro profissional nos conselhos regionais. No entanto, ainda há uma divergência sobre qual órgão será responsável pela aplicação. O senador Rogério Carvalho, do PT de Sergipe, apresentou um texto substitutivo para atribuir essa função ao Ministério da Educação. Em junho, o governo também publicou uma medida provisória que prevê que o MEC aplique o exame. A MP ainda depende de análise do Congresso Nacional.
10: Já o senador Dr. Irã, do PP de Roraima, relator da proposta na Comissão de Assuntos Sociais, defende que a avaliação seja aplicada pelo Conselho Federal de Medicina. ao classificar a iniciativa como o projeto mais importante do movimento médico brasileiro neste século. O parlamentar cobrou que o plenário vote a medida o quanto antes.
13: Nós precisamos frear a proliferação desenfreada de escolas médicas nesse país, formando médicos de péssima qualidade e causando muita vulnerabilidade ao povo brasileiro, principalmente ao povo que procura o Sistema Único de Saúde do nosso país.
9: O caso do Banco Master levou o Senado a intensificar a fiscalização sobre o mercado financeiro.
10: No primeiro semestre, um grupo da Comissão de Assuntos Econômicos ouviu autoridades, reuniu documentos e apresentou propostas para evitar novas fraudes. A reportagem é de Marcela Cunha.
14: Criado no início deste ano, o grupo da Comissão de Assuntos Econômicos, que acompanha o caso Banco Master, já ouviu dirigentes do Banco Central, da Comissão de Valores Mobiliários e do Banco de Brasília. O presidente do Banco Central, Gabriel Galípolo, defendeu a atuação da instituição e apontou limitações de pessoal, de tecnologia e de estrutura de fiscalização. Já o presidente interino da CVM, João Carlos Uzeda Scioli, afirmou que o órgão detectou movimentações atípicas do Master desde 2022. O presidente do BRB, Nelson Antônio de Souza, foi questionado sobre as operações realizadas com o Master e os possíveis prejuízos para o banco público. O ex-controlador do Master, Daniel Vorcaro, chegou a ter depoimento marcado, mas obteve do Supremo Tribunal Federal o direito de não comparecer. Entre os resultados do trabalho, a CAI retirou o sigilo de parte das auditorias do Tribunal de Contas da União sobre o caso. Presidente do colegiado, o senador Renan Calheiros, do MDB do Alagoas, defendeu a divulgação dos documentos.
15: Nós estamos retirando o sigilo, que é uma auditoria que a sociedade tem total interesse em conhecer. E não sei por que o próprio tribunal decreta sigilo sobre uma auditoria que ele próprio fez.
14: O grupo apresentou ainda 3 projetos para mudar as regras do Fundo Garantidor de Créditos, ampliar o controle sobre a venda de títulos bancários e endurecer as penas para fraudes financeiras.
9: E a criação de uma política nacional de transformação digital no campo está em análise na Comissão de Agricultura. A proposta busca modernizar o setor agropecuário com o uso de tecnologias como a inteligência artificial.
10: O texto também prevê a criação de laboratórios de inovação, a capacitação de agricultores e a oferta de linhas de crédito específicas. O senador Sérgio Petecão, do PSD do Acre, relatou a proposta na Comissão de Ciência e Tecnologia. Na avaliação do parlamentar, a iniciativa democratiza o acesso à tecnologia na agricultura e promove avanços no setor.
16: A iniciativa busca democratizar a conectividade rural, promover capacitação digital e incentivar as pesquisas, o desenvolvimento e a inovação.
9: E a PEC da Segurança Pública chegou ao Senado, mas a proposta de emenda à Constituição que reorganiza o sistema de segurança pública do país será analisada pelos senadores em uma versão diferente da encaminhada pelo Poder Executivo. O texto aprovado pela Câmara dos Deputados destinou parte da arrecadação das apostas esportivas aos fundos nacionais de segurança pública e do sistema penitenciário. Além disso, retirou a redução da maioridade penal de 18 para 16 anos em crimes com violência ou grave ameaça à pessoa, cuja validade dependeria de um referendo popular.
10: Para o senador Camilo Santana, do PT do Ceará, a segurança pública deve ser tratada como uma agenda nacional, baseada na cooperação entre União, estados e municípios e com atuação conjunta dos poderes da República. O parlamentar defende que a proposta seja colocada em votação. No entanto, a PEC depende de decisão do presidente do Senado, Davi Alcolumbre, para começar a ser analisada na casa.
17: O crime organizado não pergunta em quem a vítima votou. Uma bala perdida não escolhe partido. A mãe que perde um filho não quer saber se a solução veio da direita ou da esquerda. Ela quer justiça, ela quer segurança. Nós podemos divergir sobre muitos temas, mas precisamos ser capazes de construir uma agenda comum para proteger o povo brasileiro.
9: A programação especial de férias do Congresso Nacional já recebeu mais de 8.500 visitantes na primeira semana de atividades. A agenda gratuita, que segue até o dia 2 de agosto, reúne experiências interativas e atividades voltadas para toda a família.
10: O balanço parcial mostra o interesse do público em conhecer de perto o funcionamento do Poder Legislativo durante o período de recesso escolar. A reportagem é de Yasmin Rodrigues.
18: A programação especial de férias promovida pelo Congresso Nacional, que tem atraído turistas de diferentes estados brasileiros e até do exterior, busca aproximar os cidadãos do Parlamento. Além de conhecer os espaços do Senado Federal e da Câmara dos Deputados, os visitantes podem acompanhar o espetáculo teatral Em Nome da Lei, 200 anos de Congresso, apresentado pelo projeto Visite em Cena, e assistir ao filme em realidade virtual, Eunice, a Primeira Senadora, que retrata a trajetória da primeira mulher a ocupar uma cadeira no Senado. Diogo Diniz, servidor da Coordenação de Visitação do Congresso Nacional, apresentou os números registrados até agora e o perfil do público que participou das atividades.
19: O destaque é o aumento da presença de crianças, que cresceu 16% em relação ao ano passado. Outra novidade também que chamou a atenção foi o Visite em Cena, que já reuniu mais de 1.300 pessoas. E o filme Eunice, a Primeira Senadora, também está fazendo sucesso. É um filme em realidade virtual, que já foi visto por mais de 400 pessoas.
18: A programação especial de férias é gratuita. Para participar, basta comparecer ao Congresso Nacional das 9 da manhã às 5 da tarde com um documento oficial com foto. A entrada é livre, sem necessidade de agendamento.
10: Com edição de Paula Groba e trabalhos técnicos de Eliseu Caires, o Jornal do Senado fica por aqui. Acompanhe agora as notícias da Câmara dos Deputados. Boa noite.
9: Uma boa noite e até amanhã.
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20: Parlamentares analisam proibição de ligações telefônicas feitas por robôs.
21: Comissões reafirmam hora-aula como medida das atividades do professor.
20: Debate analisa medidas para a inclusão de autistas no mercado de trabalho.
21: Boa noite. Parlamentares e debatedores sugerem práticas mais efetivas em empresas para a inclusão de pessoas com transtorno do espectro autista. A repórter Sofia Peçanha acompanhou a discussão.
22: Durante a audiência na Comissão Especial sobre a Política Nacional para Pessoas com Autismo, parlamentares e especialistas defenderam que a inclusão de jovens e adultos autistas no mercado de trabalho depende tanto de políticas públicas quanto do engajamento das empresas na adoção de práticas mais inclusivas. A comissão debate o projeto de lei que institui uma política nacional para pessoas com transtorno do espectro autista, produzir conhecimentos mais aprofundados, desenvolver estudos e pesquisas que levem a práticas terapêuticas e educacionais mais eficazes, estabelecer políticas públicas que resguardem os direitos da pessoa com autismo, são alguns dos objetivos do projeto que está sendo analisado pelos deputados. Durante a audiência, os participantes reforçaram que a inclusão profissional é possível desde que haja suporte adequado. A deputada Maria Rosas, do Republicanos de São Paulo, defendeu o chamado emprego apoiado como ferramenta para ampliar oportunidades.
23: Muitas pessoas dizem o seguinte: não há condições de inserir as pessoas com TEA no mercado de trabalho. Eu digo que sim, através do emprego apoiado, é uma tecnologia social que a gente tem a inclusão dessa pessoa com apoios, com suporte, com pessoas que vão orientar, vão ver o perfil. Então, é possível sim, nós não podemos desistir, há uma necessidade de suporte, por isso o emprego apoiado ele é muito bem-vindo.
22: O projeto em análise prevê o estímulo à inserção de pessoas com autismo no mercado de trabalho. Por isso, segundo parlamentares, a escuta de especialistas e de entidades que atuam na área é fundamental para orientar a construção de diretrizes mais efetivas e alinhadas às necessidades reais das pessoas com transtorno do espectro autista. O debate foi solicitado pelo deputado Orlando Silva, do PCdoB de São Paulo, com o objetivo de aprofundar a discussão sobre os desafios enfrentados por pessoas autistas na vida adulta, especialmente na busca por autonomia e emprego. Da Rádio Câmara de Brasília, Sofia Peçanha.
2: Direitos Humanos.
20: Pastor Diniz, do União de Roraima, apoia projeto que proíbe a divulgação de apostas, motéis e sites de acompanhantes em programas com classificação indicativa livre. Relator da matéria na Comissão de Comunicação, ele afirma que a medida protege crianças e adolescentes da exposição a conteúdos inadequados.
21: Pastor Diniz argumenta que a proposta tem respaldo na Constituição e ajuda a preservar o desenvolvimento físico, mental e emocional do público infanto-juvenil. Para o deputado, a restrição também reforça os valores éticos e sociais previstos para a programação de rádio e televisão.
2: Trabalho.
20: Debatedores criticam pejotização e alertam para a perda de direitos e queda na arrecadação. O repórter Murilo Souza acompanhou o encontro sobre o tema com deputados.
0: Debatedores criticaram em audiência pública na Câmara dos Deputados os efeitos da pejotização no mercado de trabalho. O termo se refere à contratação de trabalhadores como empresas, em atividades que antes exigiam carteira assinada. As críticas apontam perda de direitos trabalhistas e prejuízos à Previdência. A discussão ocorreu após decisão do ministro Gilmar Mendes, Supremo Tribunal Federal, que suspendeu processos sobre o reconhecimento de vínculo empregatício nesses casos. O tema terá repercussão geral e servirá de base para decisões em todo o país. Para parlamentares, o modelo amplia a exploração de trabalhadores. O deputado Bongás, do PT do Rio Grande do Sul, destacou que o trabalhador pejotizado não tem direitos como férias, 13º salário e FGTS.
1: Pejotizado não tem 13º, não tem férias, não tem adicionais, não tem tempo de suspensão de tempo de aviso prévio, né? Não tem recolhimento fundo de garantia. Então, todos esses aspectos. Então, do ponto de vista desta flexibilização e a troca, que muitas vezes, em maior dos casos, é simplesmente uma contratação, continua empregado, só que agora é empreendedor.
0: Dados do Ministério Público do Trabalho indicam que entre 2022 e 2023, o país deixou de arrecadar cerca de 100 bilhões de reais com esse tipo de contratação. Especialistas também alertam para os impactos fiscais e divergências no judiciário. Enquanto a Justiça do Trabalho costuma reconhecer o vínculo trabalhista e manter os direitos dos empregados, o Supremo Tribunal Federal tem validado contratos como prestação de serviço por empresas. Da Rádio Câmara de Brasília, Murilo Souza.
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2: Meio Ambiente.
21: Projeto que proíbe a utilização de penas e plumas de origem animal avança na Câmara. A ideia é que os adereços usados nas fantasias tenham origem sintética, como informa a repórter Maria Neves.
5: O projeto que proíbe a comercialização de fantasias e adereços com penas de origem animal avançou o primeiro passo na Câmara, com a aprovação pela Comissão de Desenvolvimento Econômico. De acordo com o relator, deputado Helder Salomão, do PT do Espírito Santo, além de proteger o direito dos animais, a proposta vai estimular a indústria nacional. O relator sustenta ainda que as mudanças não pretendem viabilizar festas populares, mas estabelecer limites e incentivar alternativas.
24: A substituição das penas e plumas de origem animal por sintéticas vai baratear muito o custo. Isso significa que a gente vai ter fantasias mais baratas, alegorias mais baratas, com a mesma beleza plástica que o carnaval, obviamente, exige. E, além disso, se a gente substitui, né, as penas e plumas de origem animal por plumas e penas sintéticas, nós vamos estimular a produção nacional.
5: Pelo texto aprovado, as penas poderão continuar sendo usadas quando não houver sofrimento animal. O reaproveitamento de plumas também continuará permitido até a entrada em vigor da futura lei. As regras para esses casos deverão constar no regulamento da norma. A proposta de autoria do deputado Célio Studart, do PSD do Ceará, também prevê multa de R$5.000 a R$1.000.000 para quem descumprir a nova regra. Em caso de reincidência, a multa será aplicada em dobro e, a cada nova infração, o valor da multa será dobrado novamente. O projeto ainda será analisado por 4 comissões da Câmara. Se aprovado, poderá seguir diretamente para o Senado, sem necessidade de passar pelo plenário. Da Rádio Câmara de Brasília, Maria Neves.
20: João Carlos Bacelar, do PL da Bahia, propõe a criação de uma comissão parlamentar de inquérito para investigar crimes contra animais. O deputado pretende apurar casos de crueldade contra animais em todo o país.
21: João Carlos Bacelar explica que a CPI deve identificar os responsáveis pelos crimes e investigar a atuação de grupos organizados. Segundo o deputado, a comissão também precisa avaliar a efetividade das políticas públicas e da fiscalização para coibir a violência contra animais.
2: Educação.
20: Comissões da Câmara finalizam votação do projeto que muda critérios de cálculo de tempo de professores em atividades com estudantes. Entenda as alterações na reportagem de Luiz Cláudio Canuto.
3: A Comissão de Educação da Câmara aprovou o projeto que estipula a hora-aula como medida para cálculo do tempo de professores da educação básica, usado em atividades com estudantes. Segundo a proposta, a hora-aula seria usada como referência, mesmo que a aula tenha duração inferior a 60 minutos. Atualmente, a lei do piso salarial do Magistério Público da Educação Básica tem outro critério. Estabelece que os professores devem respeitar o limite máximo de 2/3 da carga horária para atividades com estudantes. Ou seja, o tempo restante é usado para preparar aulas, corrigir provas e outras atividades. O texto aprovado é um substitutivo da deputada Lídice da Mata, do PSB da Bahia, que sintetiza um projeto do deputado Tarcísio Mota, do PSOL do Rio de Janeiro. A relatora diz que a proposta tenta acabar com a interpretação de que os minutos que restam da hora-aula pedagógica possam ser considerados tempo de atividade extra-classe, algo que já foi rejeitado pelo Superior Tribunal de Justiça em 2024. Contar esses minutos diminui o período para atividades extra-classe, como explica o autor da proposta, Tarcísio Mota.
6: Qual é a nossa novidade nesse projeto de lei? Que a gente percebeu que, infelizmente, alguns prefeitos e governadores resolveram dar uma de esperto e contar todos os minutinhos que estão na questão da carga horária do professor, e nos lugares em que a hora-aula é menor do que uma hora-relógio, ou seja, tem menos do que 60 minutos, eles resolveram dizer, então, esses 10 minutos que sobram, se a hora-aula for de 50 minutos, conta para o tempo de planejamento, o que é uma falsidade, fazendo com que, como aconteceu lá no município do Rio de Janeiro, os professores sejam obrigados a pegar mais turmas, tendo o mesmo tempo de planejamento, ou seja, é um descumprimento da lei, e sem ganhar mais um salário a mais, ou seja, mais trabalho, menos tempo de planejamento, ferindo o princípio da lei do piso salarial nacional.
3: Como exemplo de como ficaria com a aprovação da lei, o deputado afirma que quando um professor dá 3 aulas, os minutos dedicados à aula não interferem no fato de que existe necessidade de um planejamento. O projeto muda a lei do piso salarial dos professores e acrescenta um dispositivo no artigo que estabelece textualmente: para fins do cálculo da proporção mínima de 2/3 da jornada destinada às atividades de interação com educandos, a carga horária do docente será apurada com base em horas-aula, mesmo se a sua duração for inferior a 60 minutos. A proposta para virar lei precisa ser aprovada pela Câmara e pelo Senado. Da Rádio Câmara de Brasília, Luiz Cláudio Canuto.
21: A deputada Lídice da Mata também foi a relatora do projeto na Comissão de Constituição e Justiça, que também aprovou o texto.
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2: Justiça.
20: Rodrigo Valadares, do PL de Sergipe, é autor de projeto que proíbe a concessão de indulto, graça, anistia e perdão judicial para condenados por crimes praticados contra crianças. A proposta também impede o reconhecimento do perdão do ofendido nesses casos.
21: O projeto de Rodrigo Valadares altera o Código Penal e o Estatuto da Criança e do Adolescente para impedir que os agressores tenham as penas perdoadas. O autor argumenta que o sofrimento do acusado não pode anular a punição pela morte de um filho.
2: Consumidor.
20: Câmara analisa a proibição de ligações telefônicas feitas por robôs. A repórter Júlia Lopes nos traz as medidas propostas.
7: Em 2025, o Brasil registrou mais de 10 bilhões de ligações telefônicas feitas por robôs por mês, segundo a Agência Nacional de Telecomunicações, a Anatel. Para reduzir o incômodo dessas chamadas à população, a Comissão de Defesa do Consumidor da Câmara dos Deputados aprovou um projeto que proíbe a realização de ligações automáticas em massa, conhecidas como robocalls. A proposta trata das chamadas feitas de forma repetitiva e sem a participação de um atendente humano, geralmente usadas para vender produtos, cobrar dívidas ou realizar pesquisas. Para o relator do projeto, deputado Áureo Ribeiro, do Solidariedade do Rio de Janeiro, embora a legislação já permita que o consumidor adote medidas como cadastrar o número em listas de bloqueio ou no serviço Não Perturbe, essas ferramentas ainda não são suficientes para impedir as ligações automatizadas.
8: De fato, mesmo com a existência de cadastros destinados a bloquear ligações de telemarketing, como Não Perturbe, e estas listas mantidas por PROCONs estaduais, os abusos continuam muito presentes na vida de todos nós. Isso porque, apesar de sua utilidade e crescente adesão popular, esses cadastros enfrentam limitações estruturais, tais como a iniciativa do próprio consumidor para inscrição.
7: Segundo o projeto, as empresas que desrespeitarem a regra estarão sujeitas a multas que variam de R$ 5.000 a R$ 50.000 por ligação ou mensagem indevida. Em casos de reincidência, poderão ter o serviço de telemarketing suspenso e até perder a autorização para atuar no setor de telecomunicações. O texto também obriga empresas e operadoras a adotarem tecnologias que garantem a identificação real de quem faz a chamada como forma de evitar fraudes. Apesar disso, a proposta prevê exceções para o uso de chamadas e mensagens automáticas. Elas serão permitidas em casos de utilidade pública, como avisos de órgãos públicos ou de empresas de serviços essenciais com informações urgentes, quando houver atendimento humano imediato, sem reprodução prévia de mensagens gravadas e em situações de obrigação legal. O projeto que proíbe ligações telefônicas automáticas feitas em massa será analisado agora pela Comissão de Constituição e Justiça. Da Rádio Câmara de Brasília, Júlia Lopes.
2: Segurança Pública.
21: Zuco do PL do Rio Grande do Sul propõe que a indenização paga a quem entrega armas de fogo tenha como parâmetro principal o preço médio de mercado, definido em regulamento. Ele também defende que a nota fiscal e o estado de conservação da arma sejam considerados no cálculo.
20: Relator da proposta na Comissão de Segurança Pública, Zuco substituiu a definição do valor em lei por diretrizes para que o Executivo regulamente os critérios de indenização. O objetivo, segundo ele, é evitar questionamentos sobre a constitucionalidade da medida.
2: Economia.
21: Comissão Especial da Câmara está analisando a atualização do teto para a declaração de microempreendedor individual.
20: A repórter Noelle Nobre tem mais informações sobre o colegiado.
11: A comissão especial que vai analisar o projeto que aumenta o limite de faturamento do MEI, o microempreendedor individual, já foi instalada na Câmara. A deputada Anne Ortiz, do PP do Rio Grande do Sul, foi eleita presidente do colegiado e o deputado Jorge Götting, do Republicanos de Santa Catarina, será o relator. O projeto já foi aprovado pelo Senado e eleva para R$ 130 mil reais a receita bruta anual permitida para enquadramento como MEI. Atualmente, o limite é de R$ 81 mil reais. A proposta também autoriza a contratação de até 2 empregados, o dobro do permitido hoje. Anne Ortiz destacou que o teto atual está defasado há cerca de 10 anos, o que empurra muitos empreendedores para a informalidade.
12: Nós estamos tratando de um assunto que não é só urgente para os micro e pequenos empreendedores, empreendedores individuais, para todos aqueles que empreendem no nosso país, geram emprego, renda e fazem a economia girar, que estão aí há uma década trabalhando dentro de uma faixa, dentro de um teto desatualizado.
11: O relator Jorge Götting ressaltou a importância do setor e disse que o relatório buscará consenso com a área econômica do governo e com frentes produtivas.
13: Nós temos que impulsionar os negócios, dar condições do MEI crescer, como você falava antes, Anne, criar uma rampa para que o MEI daqui um pouco possa ser micro, para que o micro possa ser uma pequena empresa, para que a pequena empresa queira ir para o lucro presumido ou para o lucro real, para ela crescer.
11: Além de Anne Ortiz e Jorge Goetting, a comissão será dirigida pelos deputados Adriana Ventura, do Novo de São Paulo, Helder Salomão, do PT do Espírito Santo, e Bia Kicis, do PL do Distrito Federal, eleitos como vice-presidentes. Da Rádio Câmara de Brasília, Noelle Nobre.
2: Agricultura.
21: Márcio Neiser, do Solidariedade do Maranhão, apresentou o projeto que cria o Sistema Nacional de Monitoramento da Pesca Artesanal. A proposta prevê adesão voluntária a um sistema de geolocalização e botão de emergência para embarcações de pequeno porte.
20: Segundo Márcio Neiser, o projeto autoriza o governo a conceder subsídio para aquisição e instalação dos equipamentos. Ele acredita que o novo sistema poderá contribuir para a segurança da atividade e para o planejamento de políticas públicas voltadas à pesca artesanal.
21: Termina agora o Jornal Câmara dos Deputados, produzido pela Rádio Câmara, com trabalhos técnicos de Ribamar Guimarães e apresentação de Val Monteiro e Márcio Aquilissardi. Uma boa noite para você.
20: A Voz do Brasil volta amanhã. Boa noite.
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14: 20 horas. 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
15: Olá, sejam bem-vindos ao Pesquisa Brasil, o programa de rádio e podcast da revista Pesquisa Papesp. Eu sou Fabrício Marques, editor de política da revista, e o programa desta semana fala sobre bioplásticos, que são polímeros derivados de fontes renováveis, como madeira, bagaço de cana, sementes e resíduos de alimentos. Eles têm impacto ambiental menor do que o plástico convencional, que usa o petróleo como matéria-prima. O Brasil é responsável por 9,5% da produção de bioplásticos no mundo. Os entrevistados do programa vão falar sobre o desenvolvimento de bioplásticos em universidades e empresas brasileiras. Outro destaque do Pesquisa Brasil é um programa de iniciação científica para alunos dos ensinos fundamental e médio, criado pelo Colégio Dante Alighieri, em São Paulo. A novidade é que os responsáveis pela iniciativa organizaram no ano passado uma base curricular para o programa e agora vão compartilhá-la com outras escolas interessadas em estimular a curiosidade científica dos seus alunos. Eu também vou entrevistar o novo presidente do Conselho Nacional das Fundações Estaduais de Amparo à Pesquisa, o CONFAP, uma organização que reúne e representa agências de financiamento à ciência dos estados brasileiros. E fechando o programa, o assunto é um método de diagnóstico precoce da hanseníase que está em desenvolvimento e combina análise de amostras de sangue, aplicação de um questionário e o uso de uma ferramenta de inteligência artificial. 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
15: O programa começa com um giro de notícias. O Google doou ao governo brasileiro imagens de satélite em alta resolução registradas no ano de 2008 do território dos estados do Maranhão, Rondônia, Mato Grosso, Tocantins e Pará. As imagens com resolução de até 5 metros vão garantir maior precisão na identificação da cobertura do solo em 2008, que é o ano base adotado pelo Código Florestal para definir as áreas rurais consolidadas do país. Proprietários que retiraram a vegetação nativa de suas terras antes de 2008 têm regras mais simples para recompor áreas de preservação permanente e reservas legais. As imagens do Google serão integradas ao sistema de cadastro ambiental rural. Pesquisadores da Universidade Federal de São Paulo, a Unifesp, conseguiram identificar a cela em que agentes da ditadura militar simularam o suicídio do jornalista Vladimir Herzog. Herzog foi torturado e assassinado no dia 25 de outubro de 1975, em São Paulo, na sede de um órgão de repressão política subordinado ao Exército, o DOI-COD. Com base em documentos e em evidências arquitetônicas, foi possível apontar uma cela em um prédio onde funciona atualmente uma delegacia de polícia como o lugar onde o cadáver de Vladimir Herzog foi fotografado pendurado pelo pescoço por uma espécie de cinto em uma simulação de suicídio. A historiadora Débora Neves, que faz pós-doutorado na Unifesp, disse à Agência Brasil que a identificação do local tem relevância histórica e jurídica e relatou que, 2 meses antes da morte de Herzog, a mesma cela serviu de cenário para a simulação de um outro suicídio do tenente da Polícia Militar José Ferreira de Almeida, militante do Partido Comunista Brasileiro.
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15: O Colégio Dante Alighieri, uma escola particular centenária da capital paulista, criou há 20 anos o Cientista Aprendiz, um programa de iniciação científica voltado para alunos do 4º ano do ensino fundamental 1 até a 3ª série do ensino médio. O objetivo do programa é estimular nos estudantes o interesse pela ciência e levá-los a desenvolver um projeto de pesquisa de seu interesse com o suporte de um professor. No ano passado, o Dante Alighieri lançou a Base Curricular Cientista Aprendiz, um documento para disseminar o programa em outras escolas. Eu vou conversar agora com uma das coordenadoras do Cientista Aprendiz, a bióloga Pérsia Paiva Barbosa. Ela é professora do Colégio Dante Alighieri. Olá, professora, seja bem-vinda ao Pesquisa Brasil. Muito obrigado por participar do programa.
9: Olá, Fabrício. Também gostaria de agradecer pelo convite, agradecer à revista Pesquisa FAPESP, ao programa Pesquisa Brasil. Para nós, aqui do Colégio Dante Alighieri, do programa Cientista Aprendiz, é uma honra estar com vocês hoje para conversar de um assunto tão importante que é a Iniciação Científica Júnior, né?
15: Professora, o que propõe essa base curricular que vocês criaram? Que conceitos orientam a base curricular?
9: Bom, Fabrício, aqui no Colégio Dante Alighieri, o programa Cientista Aprendiz, esse ano completa 20 anos de história. E nós percebemos ao longo da nossa trajetória, que começou lá em 2006 com alguns projetos nas áreas de humanas e biológicas, que muitos alunos não sabiam quais pesquisas eles poderiam desenvolver e se deveriam fazer pesquisas apenas nessas áreas. Com isso, a gente acabou aumentando a nossa equipe. Né? Hoje nós temos uma equipe multidisciplinar, com professores de diversas áreas do conhecimento, mas com isso nós percebemos que muitos de nós estávamos desenvolvendo os nossos processos de orientação de formas muito distintas e muito baseadas nas crenças pedagógicas que cada um de nós tínhamos e nas nossas crenças também sobre o que é ciência, o que são os métodos científicos. E como hoje, né, nós temos aí muitos estudos que falam sobre a importância de alfabetização científica, né, para esse contexto contemporâneo, para a gente formar cidadãos capazes, né, de agir, intervir no mundo, pensar, né, nesses problemas globais que nós enfrentamos, nós entendemos que nós não poderíamos desenvolver processos pedagógicos distintos, mas que nós precisávamos estar alinhados a esses ideais contemporâneos de alfabetização científica. Então, por isso, nós reunimos a nossa equipe pedagógica entre 2024 e 2025 e resolvemos ler esses referenciais, né, e estabelecermos norteamentos comuns para que as nossas práticas pedagógicas estivessem alinhadas umas às outras e também com esses ideais contemporâneos de alfabetização científica.
15: Poderia dar um exemplo do que foram esses norteamentos comuns que vocês encontraram?
9: Perfeito. O ensino de ciências, né, de uma forma geral, ele foi mudando muito ao longo das décadas, né? Se nós compararmos o ensino de ciências que foi praticado em 1950, 60, ele já é muito distinto do ensino de ciências que nós praticamos hoje. Hoje, o que nós esperamos quando a gente pensa em alfabetização científica? Que esse aluno, né, ao sair da escola, ou numa atividade como essa nossa que nós estamos propondo, que nós chamamos de ICJ, né, que é Iniciação Científica Júnior, mas também podem ser chamados de pré-iniciação científica e outros nomes, que ele saiba que ciência se faz em qualquer área do conhecimento, e não só nas ciências da natureza, como comumente eles têm essa ideia, né? E é uma ideia que, inclusive, é muito disseminada pelos próprios veículos de comunicação e divulgação científica. Além disso, a gente quer que esse aluno ele entenda a natureza da ciência ou das ciências, né? Compreendendo que a ciência ela é feita por humanos, que ela não é neutra, né? Que ela, claro, ela faz, né, e desenvolve muitos produtos benéficos para a sociedade, mas também ela é capaz de promover algo que também não pode ser tão legal, né? Igual a gente tem vários exemplos, por exemplo, bombas atômicas e tudo mais, que ele entenda essa ciência conectada com a sociedade, com a vida dele ali naquele momento. Então, era isso que a gente esperava também, né? Que esse nosso aluno tivesse esse discernimento.
15: Eu estou conversando com a bióloga Pérsia Paiva Barbosa, coordenadora do Cientista Aprendiz, um programa de iniciação científica do Colégio Dante Alighieri, em São Paulo. Professora, qual é a importância de promover a iniciação científica já no ensino fundamental?
9: Olha, tanto que no Colégio Dante Alighieri, com o programa Cientista Aprendiz, mas em outras instituições de ensino, a gente percebe que esse tipo de atividade ele vem crescendo bastante, né? Especialmente a partir dos anos 2000, com campanhas de incentivo mesmo governamentais, estimam as feiras científicas. E são vários estudos que já mostram quanto essas atividades elas contribuem para que os estudantes desenvolvam mais autonomia, capacidade de argumentação, né, de comunicação. Então, assim, participar dessa atividade, que normalmente acontece como atividade extracurricular, né, em muitas escolas, acaba impactando o ensino que é praticado no ensino regular. Então, a gente vê esse crescimento e vários estudos que mostram a importância da ICJ hoje.
15: Professora, o programa tem atividades diferentes dependendo do nível de escolaridade dos estudantes. Como essas atividades evoluem do ensino fundamental para o ensino médio?
9: O que aconteceu isso também, né? Antigamente, nós recebíamos alunos dos oitavos até as terceiras séries. Mas nós percebemos que muitas vezes os estudantes, eles chegavam nesse oitavo ano querendo fazer uma pesquisa e era geralmente nessa área de ciências da natureza, porque era a área que ele estava mais acostumado ali no ensino regular, né? E nós percebemos que seria importante a gente mostrar para esses alunos que eles poderiam fazer pesquisas em qualquer área do conhecimento, até porque muitos dos nossos estudantes, eles não se interessavam em entrar no Cientista Aprendiz porque eles não sabiam que eles poderiam fazer pesquisas na área de humanas, de tecnologia, né? E por isso, gradativamente, nós fomos ampliando os níveis do cientista aprendiz. Então, hoje a gente tem o cientista aprendiz mirim, que são para os alunos de 4 e 5 anos do ensino fundamental, que é o momento que a gente estimula mais essa curiosidade científica para além do ensino regular, né? Então a gente faz alguns pequenos projetos com base no ensino de ciências por investigação. Depois a gente tem dos sextos aos oitavos anos o que a gente chama de cientista aprendiz fase 1, que é quando esse aluno, por meio de projetos, ele vai experimentando mini projetinhos mesmo em várias áreas do conhecimento, para que quando ele entre na fase que a gente chama de cientista aprendiz fase 2, ele consiga escolher um tema de pesquisa que ele goste em qualquer área do conhecimento e a partir de uma pergunta autoral. Então, a gente ampliou mais com esse sentido mesmo de trazer mais alunos para o cientista aprendiz e para que eles, né, para que o céu seja o limite aí para as perguntas deles.
10: Professora, o programa já tem 20 anos. O que acontece com esses estudantes depois que eles fazem a iniciação científica?
9: Olha, passar por uma experiência de iniciação científica junto como cientista aprendiz tem nos mostrado, né, que são experiências muito engrandecedoras. Ao longo desses 20 anos, foram mais de 2 mil alunos que passaram pelo cientista aprendiz. Hoje a gente conta com aproximadamente 300 alunos, né, divididos nessas três etapas, 12 professores. E vários desses alunos, muitos, né, seguiram carreiras acadêmicas. É, uma das primeiras alunas do cientista aprendiz foi uma das sócias da Associação Brasileira de Incentivo à Ciência. Nós tivemos recentemente um aluno que começou uma pesquisa no nosso programa com... Lendo, né, sobre diabetes, cicatrização, e hoje ele tem uma startup que comercializa uma pomada depois que ele fez graduação, mestrado também. Temos estudantes que cursaram disciplinas, né, relacionadas a essa parte pedagógica e hoje são orientadores de projetos. Enfim, a gente tem muitos exemplos que participar desse tipo de iniciativa muitas vezes vira um projeto de vida desses alunos. Né? Acho que impacta tanto e mexe tanto que eles acabam realmente seguindo, mas não necessariamente, né? Porque participar desse tipo de atividade não precisa ser necessariamente um futuro cientista, mas ela vai possibilitar que esse estudante ele desenvolva tantas habilidades e tantas competências que ele pode usar na vida cotidiana, né? Seja para avaliar mesmo essas informações que chegam aí todo dia, né? A gente vive nessa era de informação e ao mesmo tempo uma era de desinformação. Então, o cientista aprendiz, assim como essas iniciativas de iniciação científica júnior, elas possibilitam que esses estudantes eles tenham essas, né, capacidades de argumentar e de pensar criticamente mesmo no mundo que eles vivem e de propor soluções, né? De sensibilizar mesmo com esses problemas que nos impactam.
10: Professora, voltando para a base curricular do programa, vocês querem compartilhá-la com outras escolas, é isso?
9: Exatamente. Exatamente, Fabrício. O que, que nós percebemos, né? A base curricular do cientista aprendiz, ela é hoje um documento inédito no cenário brasileiro, ouso dizer que talvez no cenário mundial, porque quando nós procuramos documentos para nortear a nossa prática pedagógica, né? Como eu comentei, é muito importante a gente ter uma intencionalidade pedagógica clara para a iniciação científica júnior e que isso esteja alinhado com esses ideais contemporâneos de alfabetização científica. Nós não conseguimos encontrar documentos semelhantes em nenhum lugar. E por conta desses nossos contatos com outros professores, porque aqui na escola a gente também realiza uma grande feira que nós chamamos de FENADANTE, que é uma feira que recebe projetos de diferentes estados brasileiros, de diferentes países, nós conversamos muito com esses professores, né? Nós estamos na nossa 8ª edição, então fizemos muitas trocas com esses professores e entendemos que não era uma dificuldade só nossa. Então, quando nós criamos esse nosso documento, nós pensamos, por que não compartilhar, né? E o compartilhar, não no sentido de fazer com que essas outras escolas, esses outros ambientes educativos, utilizem o nosso documento de uma forma crítica. É claro que ele precisa ser recontextualizado para cada instituição, mas a gente acredita que a gente consiga, né, ter, pelo menos, uma discussão sobre essa importância dessa intencionalidade pedagógica para a ICJ também. Que hoje é um grande desafio, né? Como eu comentei, a gente tem pesquisas sendo desenvolvidas nessa área, mas ainda não são tantas, né? E a gente precisa que as universidades também olhem para essas práticas, né? Para que a gente consiga ter essas iniciativas sendo desenvolvidas de formas mais exitosas e mais alinhadas com essa alfabetização científica que eu tenho comentado aqui com você. Então, o nosso intuito é de divulgar a nossa base. Nós também estamos fazendo alguns artigos científicos para participar de congressos, para levar a base, para levar as nossas experiências aqui com a nossa fase 1. E E sim, para a gente conseguir estimular esse diálogo também com a universidade, né? Porque nós acreditamos que isso também precisaria passar ali pela formação docente. Como a iniciação científica, Júnior, ela tem crescido muito nos últimos anos, a gente acredita que em algum momento as licenciaturas também precisarão olhar com carinho para essa prática, porque a gente não pode deixar que professores fiquem sozinhos nas escolas exercendo esse tipo de atividade sem nenhum tipo de norteamento, né? E hoje também na nossa feira a gente pretende fazer um encontro com esses orientadores, que nós vamos chamar de orienta, que vai ser o nosso primeiro encontro aqui com esses professores de outras escolas, para a gente tentar discutir, né, levar a base para eles também e a gente tentar fomentar esse diálogo para cada vez mais a gente ter uma iniciação científica júnior no Brasil mais exitosa.
10: Eu conversei com a

0: Além do petróleo, o plástico está sendo feito à base de farinha de madeira, bagaço de cana-de-açúcar, sementes de açaí ou de manga, amido de mandioca e resíduos de alimentos. Os chamados bioplásticos já respondem por 0,5% da produção global de plásticos, de acordo com a European Bioplastics, associação que reúne as indústrias do setor na Europa. O Brasil é o terceiro maior produtor de bioplásticos, atrás da China e dos Estados Unidos. A produção nacional em 2019 foi de cerca de 200 mil toneladas, o equivalente a 9,5% da produção mundial. Essa expansão é apoiada pelo trabalho de vários grupos de pesquisa. Uma equipe liderada pela química Maria Inês Bruno Tavares, do Instituto de Macromoléculas da Universidade Federal do Rio de Janeiro, já concluiu o desenvolvimento de 10 formulações de bioplásticos em escala laboratorial. Algumas delas também contribuem para reduzir o impacto ambiental do plástico, gerando menos microplásticos. Eu vou conversar agora com a química Mariana da Silva Alves, que atualmente faz pós-doutorado no Instituto de Macromoléculas da UFRJ. Olá, Mariana, seja bem-vinda ao Pesquisa Brasil. Muito obrigado por participar do programa.
1: Olá, Fabrício, boa tarde. Eu que agradeço o convite e estou aqui à sua disposição para responder suas perguntas.
0: Mariana, por que vem ganhando impulso o desenvolvimento de plásticos produzidos com matéria-prima renovável? E como isso pode ajudar a reduzir a carga de microplásticos no meio ambiente?
1: Então, na verdade, a gente tem visto muitos estudos a partir do acúmulo de microplásticos em diferentes ecossistemas. E isso é uma preocupação muito grande, né, devido aos impactos ambientais que esse microplástico vem causando. E esses microplásticos, eles são provenientes de plásticos que são, né, feitos de polímeros. E esses polímeros, eles são convencionais, eles são polímeros não biodegradáveis. Então, com o passar do tempo, quando descartados de formas incorretas, eles vão se fragmentando. E aí surgiu essa perspectiva, essa ideia de formar, né, tem inúmeros estudos sobre isso, materiais biodegradáveis que, mesmo que eles sejam descartados em locais incorretos, a sua quebra em algum momento vai gerar só água e CO2. Então, a gente não vai ter acúmulo de microplástico. Então, essa ideia da embalagem é que justamente são esses os materiais que são mais descartados incorretamente. Então, dessa forma, a gente consegue minimizar, né, esse impacto ambiental que vem sendo causado por esses plásticos não biodegradáveis.
0: Mariana, e quais são as matérias-primas mais úteis para criar embalagens que geram menos microplásticos?
1: Então, a gente tem visado a utilização de polímeros biodegradáveis, aí a gente fala em PLA, PHB, PBAT, PCL, são polímeros biodegradáveis, alguns de origem sintética ainda, mas eles... Todos os polímeros, na verdade, eles vão gerar microplástico, né? Até os biodegradáveis, porque eles vão se fragmentar em partículas menores do que 5 milímetros e, de qualquer forma, vão estar gerando. Só que a grande diferença, né, o grande ponto dos polímeros biodegradáveis são que esses polímeros, eles, em algum ecossistema, né, onde tenha enzimas que façam a degradação dessa cadeia polimérica ou por hidrólise, né, que é uma reação em meio aquoso, a gente consegue quebrar essa cadeia polimérica transformando apenas em água e CO2. Então, quando a gente fala em polímeros convencionais, né, quando a gente faz essa comparação, a gente observa que a cadeia polimérica convencional, ela não é degradada por esses micro-organismos, por bactérias ou por enzimas, e não vai sofrer a hidrólise tão eficiente a ponto de não ter nenhum composto químico que possa acumular. Então, a gente tende a usar esses polímeros biodegradáveis que certamente eles não vão causar impactos ambientais, prejudicando assim, né, vários ecossistemas, como a gente tem visto nas pesquisas.
0: Eu estou conversando com Mariana da Silva Alves, que faz pós-doutorado no Instituto de Macromoléculas da UFRJ. Mariana, a equipe de que você participa trabalhou na formulação de vários tipos de bioplásticos. Quais foram exatamente? São bioplásticos de origem vegetal, é isso?
1: Sim, a gente tem investido muito em polímeros biodegradáveis, e aí tanto de origem vegetal quanto de origem sintética também. É importante ressaltar que a gente tem polímeros

0: que são sintéticos, mas que são biodegradáveis. E também tem aqueles polímeros que são, né, que não são sintéticos, e aí a gente fala que é biopolímero, né, que é um polímero de origem renovável. E aí a gente faz, desenvolve, né, embalagens a partir do amido, a partir do PLA, a partir do PCL. No meu caso, a minha pesquisa ela foi feita a partir do PCL, que é a policaprolactona, é um tipo de polímero sintético e biodegradável. Ele é muito biocompatível com o organismo humano, porque a partir dele faz muitas próteses e também materiais de substituição no organismo. Então a gente conseguiu desenvolver um material, uma embalagem com nanopartículas. A gente adicionou algumas nanopartículas provenientes de compostos bioativos de alimentos, e que essas nanopartículas elas têm uma ação antioxidante que ajuda o alimento a durar por mais tempo. Então ele vai proteger o alimento, fazendo com que aumente o tempo de prateleira desse alimento. E essa embalagem, que é um filme, né, que a gente chama de embalagem por filme, essa embalagem ela é feita com uma quantidade muito pequena de polímeros, em torno de 5% em relação de volume por volume. A gente conseguiu elaborar um material resistente, um material capaz de servir como embalagem, né, porque tem toda a propriedade mecânica, propriedade de barreira para não deixar o alimento sofrer nenhum dano e também não ser contaminado, além de proteger o alimento com essa atividade antioxidante dessas nanopartículas que contém compostos bioativos que a gente adicionou nessa embalagem. Então, a gente está tendendo por esse caminho de embalagens ativas e biodegradáveis. Ativas porque ajuda o alimento e biodegradável para não gerar microplástico.
1: Esse foi o tema da sua pesquisa de doutorado, concluída em 2024, que utilizou sementes de chia, é isso?
0: Isso, a gente fez o extrato da semente de chia, conseguimos fazer nanopartículas com esse bioextrato e adicionamos a embalagem.
1: Esses bioplásticos já têm custos competitivos?
0: Então, essa é uma questão muito importante de ser discutida, né, que de forma geral, os polímeros biodegradáveis, os bioplásticos, eles apresentam alto custo em comparação aos plásticos tradicionais, né, que são os commodities. E aí a gente fala de polipropileno, polietileno. E aí, quando a gente compara em relação ao valor, eles ainda têm um valor muito alto em relação a esses mais utilizados, devido à escala de produção, que não é muito utilizado, né, devido à matéria-prima também. Mas, assim, como é um cenário, né, que vem se moldando a partir desses impactos que a gente vem observando sobre os microplásticos, tem mudado esse cenário nos últimos anos. Então, a gente tem o avanço de pesquisas, otimização de processos para desenvolvimento de embalagens sustentáveis, embalagens biodegradáveis, e o aumento da demanda por essas soluções sustentáveis, né, que a gente tem visto inúmeros estudos que demonstram até a bioacumulação de microplástico no organismo. E aí, em relação aos custos, é considerar, né, que os impactos ambientais vinculados à associação dessa poluição, quase que o bioplástico ele se torna uma alternativa mais vantajosa, né? Mas aí a gente fala a longo prazo, né? A longo desses impactos que vem causando em todos os ecossistemas, na verdade.
1: E vocês já têm produtos chegando ao mercado?
0: Olha, muito se tem falado em filmes de PLA para algum tipo de aplicação, principalmente para filmes de plástico de agricultura, alguns tipos de embalagens. Só que quando a gente compara, né, esses polímeros sintéticos com polímeros biodegradáveis, a gente tem um pequeno probleminha com relação à sua estabilidade mecânica. Eles não são tão resistentes quanto os polímeros convencionais. Então, por isso que a gente vem desenvolvendo esses estudos. A gente consegue adicionar essas propriedades mecânicas, melhorar essas propriedades mecânicas, de barreira, de resistência, a partir ou de nanopartículas, ou de adição de alguma carga, de algum resíduo. Então, esse é o viés do nosso estudo para também baratear, né, o custo e melhorar essa aplicação de forma industrial.
1: Eu conversei com a química Mariana da Silva Alves, que faz pós-doutorado no Instituto de Macromoléculas da UFRJ. Mariana, muito obrigado pela sua entrevista.
0: De nada, Fabrício, eu que agradeço. Muito obrigada.
1: Várias empresas brasileiras vêm ampliando a capacidade de produção de materiais plásticos à base de madeira, mandioca, açaí e resíduos agrícolas, que são usados, por exemplo, na fabricação de copos e embalagens para alimentos. O próximo entrevistado do Pesquisa Brasil é o engenheiro de computação Stelvio Maza. Ele é fundador da empresa Jafui Mandioca, instalada desde 2019 em Diadema, na região metropolitana de São Paulo, que produz embalagens biodegradáveis feitas de mandioca. Olá, Stelvio, seja bem-vindo ao Pesquisa Brasil. Muito obrigado por participar do programa.
2: Eu que agradeço, um prazer enorme estar aqui conversando com vocês.
1: Stelvio, como a produção de bioplásticos tem crescido no Brasil? Como está esse mercado?
2: Não, bacana. Eu gosto de dizer que é um caminho sem volta. Então, os bioplásticos vieram para ficar, não só no Brasil, como em todo lugar do mundo. Algumas regiões se expandem mais rápido. O Brasil, como sempre, fica um pouco atrás nesse sentido. Porém, estão surgindo cada vez mais iniciativas, crescendo cada vez mais iniciativas, e eu acho que a tendência é continuar cada vez aumentando mais. Então, sim, ele tem se expandido de diversos tipos de bioplástico e seguindo a tendência que já acontece em outras regiões do mundo.
1: E por que vocês se fixaram na mandioca como matéria-prima?
2: Pô, maravilha. Tem várias razões, na verdade, assim. A mandioca... primeiro que o Brasil é o quarto maior produtor de mandioca do mundo. Então, nada mais justo do que a gente fazer algo aqui no Brasil com uma tecnologia brasileira, com uma matéria-prima brasileira. Fato de ser de fonte renovável, mas o interessante é que a mandioca aqui no Brasil ela é plantada normalmente por pequenos agricultores e agricultura familiar. Então, tem uma questão social muito bacana. Normalmente ela é implantada em policultura e não monocultura, então tem uma questão ambiental também no seu cultivo. E não adianta a gente falar de sustentabilidade e lembrar só do descarte. A gente tem que olhar todo o ciclo de vida de um produto, né? Então, a forma que é cultivada a matéria-prima da mandioca é muito interessante também para isso. E só ela que dá propriedades físico-químicas para fazer a mágica do nosso processo acontecer, e o que a gente faz é uma espuma de amido de mandioca, né? Ela é muito semelhante a um EPS, o famoso isopor, então só ela consegue fazer a espuma de bioplástico da forma do processo que a gente faz.
1: Eu estou conversando com Stelvio Maza, fundador da empresa Jafui Mandioca. Stelvio, como vocês desenvolveram essa tecnologia? Como chegaram a essas aplicações?
2: Boa. Sim, na verdade, as pessoas não têm ideia da dificuldade que é tirar um produto de um laboratório e levá-lo para uma escala industrial. Então, assim, transformar, vamos dizer assim, amido em bioplástico, isso já é domínio público em qualquer universidade, química, engenharia de alimento, o pessoal já ensina isso. A grande dificuldade é, legal, como é que eu pego essa teoria e faço isso virar um produto, uma escala industrial, um maquinário. Então, isso sim é todo o desenvolvimento nosso, uma tecnologia proprietária, de transformar o amido em termoplástico, que é o nome técnico, né? Então, sim, é um desenvolvimento totalmente nosso. A gente é uma empresa de deep tech, que a gente chama, né? Que é uma empresa baseada em ciência, baseada em tecnologia, para desenvolver isso e fazer cada vez mais isso virar escala.
1: Que tipo de produto vocês oferecem?
2: Hoje a gente está focando mais no mercado de food services, então sorveterias, restaurantes, saladerias, a gente faz muitos potinhos, né? Os potinhos para tomar sorvete, mas a tecnologia ela possibilita vários outros mercados, então a gente pode entrar em mercados quase a mesma coisa do que um isopor poderia também. Então, a gente, por uma questão de foco e esforço, né? Startup tem sempre muita limitação de recurso, a gente optou em seguir agora no food service e estamos focando mais em sorveterias e saladerias.
1: O preço é competitivo com o dos produtos não biodegradáveis ou ainda não?
2: Em alguns mercados, sim. Em outros, um pouco menos. A gente acaba vendendo muito um conceito, muito mais do que pote, né? Então, a gente traz um valor para a marca do cliente, então tem um valor agregado também ali maior, que não é só o custo do produto. Mas a boa notícia é que a diferença, o delta, vamos dizer assim, de alguns mercados do custo, aí falando custo, não de valor, não de preço, né? Porque o nosso processo industrial ainda ele é muito artesanal, ele é muito manual. Então, se a gente escala e automatiza, a tendência é que a gente possa ficar ainda mais barato do que o plástico, porque quando eu vou analisar a matéria-prima, amanhã já é mais barata do que o plástico. Então, hoje o que está faltando é escala. E eu falo até que é uma comparação injusta, porque a gente está comparando uma indústria de 100 anos, que é a indústria plástica, que tem todo um ecossistema de desenvolvido, de fornecedor, de matéria-prima, com uma de 5 anos. A gente começou faz 5 anos. Então, eu até brinco, né? Eu falo assim, me dá os mesmos 100 anos que eu garanto que eu chego no preço. Então, eu acho que esse é as pessoas às vezes desanimam, falam, mas novas tecnologias são muito caras, não só os bioplásticos, né? Quando o carro elétrico surgiu também era muito caro comparado à combustão. É a mesma comparação. Eu falo, não tem que desanimar, pelo contrário, a gente tem que incentivar ainda mais, porque ela vai ter a curva natural dela de chegar à sua maturidade tecnológica e aí sim, consequentemente, baratear o custo conforme mais ela vai escalando.
1: Se o cliente reconhecer a importância de utilizar uma matéria-prima renovável, dá para cobrar um pouco mais caro, não é isso?
2: Eu acho que muito mais do que isso. Isso é um fato. Dependendo do mercado, é o que eu falei, existe um valor agregado. Uma coisa é eu comprar um pote que só serve para colocar o negócio, jogar fora e acabou. Outra coisa é eu trazer um conceito para a marca do cara, como muitas vezes a embalagem hoje ela faz parte do produto. Então não adianta eu ter um produto plaster, master e colocar numa embalagem que não está condizente com essa proposta de valor do produto. Então a partir do momento que eu agrego valor, ela deixa de ser custo e ela passa a ser um investimento pelo ponto de vista do cliente. Então sim, sua percepção está completamente correta. Tem mercados que o valor agregado como um todo vai aumentar.
1: Em quanto tempo essas embalagens degradam?
2: 15 dias. Você jogar no jardim 15 dias com a água da chuva, já era. Isso é uma coisa muito legal de dizer, tá? Porque existem termos que se prostituíram hoje em dia. E um deles é o biodegradável, né? O que é biodegradável? Então, assim, se eu for sem citar nenhuma norma nem nada, essa mesa que eu estou sentada aqui, ela é de madeira, ela é biodegradável. Ela só vai demorar alguns anos para isso acontecer. Eu sou biodegradável, você é biodegradável. Então, assim, qual que é o conceito de biodegradável? Não dá para falar assim de qualquer forma. Então, lá fora já existem certificações para dizer o que é biodegradável nesse tempo, nessas condições, desse jeito, nessa temperatura. Aqui no Brasil, infelizmente, ainda a gente ainda está lutando para trazer essa certificação para cá. Então, infelizmente, ainda tem muito gato por lebre, né, vamos dizer assim. E o bacana é que alguns biopolímeros que são consideravelmente biodegradáveis, eles só são também se eles forem para condições específicas de umidade, de temperatura. No nosso caso, não, ele se degrada em qualquer ambiente. Então, se você jogar na natureza, no rio, na floresta, no mar, tanto faz. Ele, de fato, vai se biodegradar muito rapidamente, sem gerar nenhum tipo de resíduo tóxico. Muito pelo contrário, ele vira insumo para um adubo, para uma planta e gera micronutrientes. Né?
1: Eu conversei com um engenheiro de computação, Stelvio Maza, fundador da empresa paulista Já Fui Mandioca. Para saber mais sobre a produção de plásticos à base de madeira, mandioca, açaí, resíduos agrícolas, leia a reportagem de Carlos Fioravante na edição de março da revista Pesquisa FAPESP. O nosso endereço é revistapesquisa.fapesp.br. Stelvio, muito obrigado pela sua entrevista.
2: Eu que agradeço.
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1: Desde o início do ano, o Conselho Nacional das Fundações Estaduais de Amparo à Pesquisa, o CONFAP, tem um novo presidente, o agrônomo Marcel Botelho. Professor da Universidade Federal Rural da Amazônia, em Belém, Botelho, desde 2021, é diretor-presidente da Fundação Amazônia de Amparo a Estudos e Pesquisas, que é uma agência estadual de fomento à pesquisa do Pará. e também faz parte do Comitê Executivo da Iniciativa Amazônia Mais 10, uma iniciativa de fundações de amparo à pesquisa de vários estados brasileiros, que também é financiada pelo governo federal e por agências internacionais. Pesquisa Brasil recebe agora Marcel Botelho para falar sobre seus planos à frente do CONFAP. Olá, professor, seja bem-vindo. Muito obrigado por participar do programa.
4: Obrigado, Fabrício. Obrigado pela oportunidade de estar aqui falando com seus ouvintes.
1: Professor, os estados brasileiros têm suas fundações de amparo à pesquisa e o CONFAP congrega e representa essas fundações. Como o Conselho trabalha exatamente? Como ele articula ações que envolvem diferentes fundações estaduais?
4: Olha, Fabrício, como você já começou a explicação, o Conselho ele congrega todas as fundações. E desde 2022, nós temos 27. A caçula é Roraima, onde, inclusive, tivemos recentemente o fórum do CONFAP. O 71º fórum CONFAP foi em Roraima, na nossa caçula. E essa capilaridade que as FAPs têm em cada um dos estados, o CONFAP consegue reunir, representá-las e discutir em nível federal ações que sejam coordenadas entre os estados. A União tem o CNPq, tem a CAPES, tem o Ministério, tem a FINEP, e os estados têm as suas fundações, que precisavam de uma representação para poder fazer esse par perfeito com as agências federais. E o CONFAP tem essa capacidade de representar os 27 estados numa mesa de negociação, de articulação de políticas de abrangência nacional.
1: Professor, como equilibrar as demandas dos estados em um país com tantas assimetrias regionais?
4: Fabrício, talvez essa seja a grande beleza do CONFAP, que há 20 anos vem fazendo essa interlocução e trazendo essa assimetria que é natural do nosso país desde sempre, unindo FAPs como Roraima, a FAP do Acre, do Amapá, que tem orçamentos que são infinitamente menores que a FAPESP, por exemplo, aí de São Paulo, mas tem as mesmas necessidades de promover ciência, tecnologia e inovação nos seus estados. Então, ao entender, e talvez seja o órgão que melhor entende as assimetrias, é capaz de discutir e apresentar soluções viáveis. Por exemplo, no último edital do Profix, coordenado pelo CNPq, houve uma discussão interna no CONFAP sobre o número de bolsas que deveria ir para cada unidade da federação. Então, o CONFAP ele é capaz de encontrar parâmetros que fazem com que a discussão seja extremamente rica, produtiva e eficiente para reduzir as assimetrias na proporção certa. Porque reduzir a assimetria, Fabrício, não é também simplesmente colocar um rio de dinheiro aonde não há capacidade operacional, capacidade instalada para gerenciar esse recurso. É preciso aumentar gradativamente. É isso que o CONFAP vem orientando as agências federais, numa parceria que tem cada dia sido mais frutífera.
1: Eu estou conversando com Marcel Botelho, presidente do Conselho Nacional das Fundações Estaduais de Amparo à Pesquisa. Professor, queria falar de um programa coordenado pelo CONFAP, que é a iniciativa Amazônia Mais 10. Começou com 10 fundações, hoje tem 25 das 27 fundações estaduais, e financia projetos realizados na Amazônia com pesquisadores locais e de outros estados. Como as fundações estaduais se articularam para financiar esses estudos?
4: Fabrício, talvez essa seja a melhor iniciativa que represente a Amazônia e a beleza do CONFAP e a sua função, né? Muitas dessas pesquisas sobre a Amazônia têm sido feitas dessa maneira, né? Sem a participação dos amazônidas, não de uma maneira proposital, mas pela falta de articulação. O CONFAP ele começa com as nove FAPs da Amazônia Legal mais São Paulo e rapidamente, através dessa articulação do CONFAP, se compreendeu que era necessário a participação de todos. E hoje nós temos 25 das 27 FAPs participando, nós temos outros países participando, agências federais colocando recursos, né, nessa iniciativa, fazendo com que agora nós tenhamos um protagonismo da Amazônia. Os projetos necessariamente são cláusulas basilares desse acordo de cooperação entre as FAPs. Os projetos têm coordenação de ICTs da Amazônia Legal, né, e todo recurso extra, que não seja das FAPs, porque a FAP tem uma imposição legal de só colocar recursos no seu estado, mas recursos, por exemplo, do CNPq, da CAPES, da FINEP, ou dos parceiros estrangeiros, eles necessariamente têm que ser alocados em instituições da Amazônia. Isso tem feito com que haja uma alavancagem da pesquisa, da qualificação, da formação de mão de obra qualificada e de respostas diretas para problemas concretos da Amazônia.
1: Professor, e o que o senhor pretende fazer na sua gestão à frente do CONFAP? Quais são os planos?
4: Fabrício, o CONFAP ele tem uma gestão que é sempre muito compartilhada. Então, você tem um presidente que o representa e hoje cabe a mim esse papel, mas as decisões são extremamente coletivas, negociadas, fazendo com que haja uma estabilidade, né, das decisões do CONFAP e um planejamento de longo prazo. Então, eu estou dando continuidade ao que os últimos presidentes, o professor Márcio, o professor Odir, né, começaram lá em 2020. Então, é uma continuidade. Os planos são muito claros. Primeiro, né, fazer com que a articulação do CONFAP com as agências federais e internacionais seja cada vez mais forte. E nós, agora no último fórum, assinamos acordos importantes com a Embrapi, por exemplo. Né? Assinamos um acordo importante ainda em Rondônia com a CAPES. Temos acordos com o CNPq, né? Acordos com o SEBRAE. Então, nós estamos aumentando a nossa poder de articulação e ações coordenadas. Por quê? Porque isso é muito importante para o segundo ponto da gestão do CONFAP, redução de assimetrias. Essa é uma ação constante nossa, mas que essas ações de redução de assimetria não irão ocorrer, Fabrício, sem a participação efetiva dos agentes federais. Eles precisam colocar recursos para onde há necessidade de mais recursos. Não dá mais para usar a mesma régua de avaliação de estados com completa assimetria entre as suas capacidades instaladas e de recursos necessários para desenvolver ciência, tecnologia e inovação. É preciso equilibrar essa balança. E o CONFAP, ele é capaz, através dessas articulações que eu mencionei ainda há pouco, fazer com que haja esse entendimento, essa percepção. E mais do que isso, ações concretas para redução de assimetria. Veja a última análise, o último resultado da avaliação quadrienal da CAPES. A Amazônia foi a que melhor teve desempenho. Isso não é acaso, isso não é sorte. Isso aí tem investimentos diferenciados do governo federal com uma ação conjunta do CONFAP orientando talvez seja uma palavra forte, mas co-construindo iniciativas de redução de assimetria.
1: Professor, as fundações estaduais tem aumentado seus investimentos em pesquisa? Qual é o panorama?
4: Bem, você acompanhou claramente que nos últimos anos, no último governo, houve uma redução significativa do aporte de recursos para ciência, tecnologia e inovação no nosso país. Né? Nesse momento, as FAPs elas se destacaram ainda mais, porque enquanto o governo federal retraiu o investimento, as fundações de amparo estaduais elas aumentaram o investimento. Mesmo com a retomada de investimentos nos últimos 3 anos, as FAPs continuaram proporcionalmente liderando esse aumento. Então, a participação das FAPs, do conjunto de FAPs, no investimento em ciência, tecnologia e inovação no país, tem crescido, porque o recurso dos estados tem sido, o aumento dos recursos do estado para esse setor tem sido maior do que o do governo federal. Mesmo agora.
1: Eu conversei com o presidente do Conselho Nacional das Fundações Estaduais de Amparo à Pesquisa, o agrônomo Marcel Botelho. Para saber mais, leia a entrevista concedida por ele a Sara Schmidt na revista Pesquisa FAPESP. O nosso endereço é revistapesquisa.fapesp.br. Professor, muito obrigado pela sua entrevista.
4: Obrigado, Fabrício, pela oportunidade de estar aqui falando com seus ouvintes, esclarecendo um pouco mais da ação desse CONFAP, que é tão importante para o país.
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1: Um exame de sangue, combinado a um questionário e a uma ferramenta de inteligência artificial, pode ajudar a mudar a forma como a hanseníase é diagnosticada no Brasil. A estratégia foi testada por pesquisadores da USP a partir de amostras de sangue coletadas durante um inquérito populacional de Covid-19 e mostrou potencial para identificar a hanseníase em fases iniciais, quando os sintomas ainda são sutis e os exames laboratoriais tradicionais podem falhar. O método foi avaliado em um artigo publicado na revista BMC Infectious Diseases, E eu vou conversar agora com um dos autores do estudo, o biomédico Felipe Lima. Ele é professor do programa de pós-graduação em Clínica Médica da Faculdade de Medicina de Ribeirão Preto, da USP. Olá, professor, seja bem-vindo ao Pesquisa Brasil. Muito obrigado por participar do programa.
5: Eu que agradeço a oportunidade, é um prazer estar aqui com vocês.
1: Professor, em que consiste essa técnica que vocês testaram? Vocês buscaram novos biomarcadores para o diagnóstico da hanseníase. Com que objetivo?
5: Perfeito. Antes de mais nada, vale a pena conceituar um pouco a doença. Então, a hanseníase é uma doença de diagnóstico muito complexo, onde o tempo de incubação, ou seja, o tempo de desenvolvimento da doença, ele pode variar de muitos anos. E fazer a detecção precoce desses casos é primordial para evitar incapacidades e deformidades. Então, o nosso objetivo na pesquisa foi justamente aplicar novos exames laboratoriais que identificam anticorpos contra uma parte da bactéria para que a gente consiga fazer esse diagnóstico nessas fases onde majoritariamente temos manifestações neurológicas antes de sinais dermatológicos e acometimentos mais graves. Então, nosso estudo se deu justamente por testar na população, com essas amostras que a gente adquiriu desse soro inquérito, marcadores para diagnóstico da hanseníase.
1: Que marcadores são esses? Como vocês avaliaram a eficiência do método?
5: Ótimo. No diagnóstico laboratorial da hanseníase, nós não temos técnicas sorológicas, ou seja, de identificação de anticorpos, que consigam diagnosticar todo o espectro da doença, e principalmente essas formas iniciais da hanseníase. Então, os nossos marcadores são moléculas de anticorpos IgA, IgM e IgG, contra uma proteína que auxilia a entrada da bactéria nas células humanas. Então, através do exame laboratorial, a gente consegue ver se você tem contato com a bactéria ou se você é um indivíduo que tem potencialmente uma infecção subclínica, ou seja, você já está infectado e tem sinais e sintomas que ainda não são perceptíveis na avaliação médica, ou se é um indivíduo que teve um contato prolongado com essa bactéria e ele já foi tratado ou até mesmo não vai manifestar nenhum sinal ou sintoma, ou seja, vai desenvolver a doença propriamente dita.
1: Eu estou conversando com o biomédico Felipe Lima, pesquisador da Faculdade de Medicina de Ribeirão Preto, da USP. Professor, e como esse questionário e a ferramenta de inteligência artificial se combinam ao exame de sangue para chegar ao diagnóstico?
5: No nosso centro de referência em dermatologia sanitária e hanseníase, foi construído um questionário de 14 questões de sinais e sintomas, onde essas questões nós temos desde cãibra, formigamento, dores nos nervos, manchas na pele, áreas adormecidas na pele. E esse questionário ele já era utilizado pelo nosso centro de pesquisa e também foi implementado pelo Ministério da Saúde como uma estratégia de busca ativa e educação em saúde. Em seguida, né, um outro aluno do grupo, ele utilizou esse questionário para fazer uma inteligência artificial combinando as marcações dessas questões para dizer, olha, esse indivíduo que tem essas questões marcadas, ele é mais tem uma maior probabilidade de ser hanseníase. Então, nós combinamos essa estratégia de inteligência artificial, que é o MALESC, juntamente com esses novos biomarcadores laboratoriais, para aumentar essa capacidade de detecção e rastreio dos casos da doença em Ribeirão Preto.
1: Os casos precisam ser confirmados depois. Em que proporção as suspeitas se converteram em diagnósticos da doença?
5: Perfeito. Então, o que acontece? O diagnóstico da hanseníase, ele é majoritariamente clínico, onde precisa se achar sinais e sintomas para poder fazer esse diagnóstico. Atualmente, nós temos formas na hanseníase que são formas neurais, né, formas com sinais e sintomas muito sutis, e isso gera uma dificuldade muito grande para o clínico em diagnosticar esses indivíduos. A implementação das ferramentas laboratoriais com 3 biomarcadores diferentes, 3 anticorpos diferentes, e acompanhar os níveis desses anticorpos, traz um aparato para o médico onde ele consegue identificar se aquilo é apenas um contato que o indivíduo teve com a bactéria ou se ele já tem um quadro, uma assinatura no seu exame que é muito significativo de estar associado com o diagnóstico da doença. Ou seja, quando eu utilizo esses marcadores, os nossos estudos mostram que a positividade aumenta 2-3 vezes a chance de isso ser hanseníase quando comparado, quando você não tem esse diagnóstico laboratorial. Ao passo que quando você combina já a presença de sinais e sintomas que são sugestivos da doença, você aumenta então a sensibilidade das técnicas, ou seja, você combina a inteligência artificial com o exame padrão de laboratório, você combina duas metodologias que você aumenta a sensibilidade, ou seja, eu aumento a capacidade de detecção de casos novos naquela avaliação.
1: Professor, e quais são os próximos passos? É possível que essa estratégia seja incorporada a sistemas públicos de saúde?
5: Perfeito. Então, nós já tivemos diversas etapas, né, de validação, etapas de construção desse teste laboratorial. Nós temos hoje um produto de maturidade tecnológica nível 4, o que é que isso significa, né? Que é um produto agora que ele passa a intenção, né, de formular realmente uma plataforma que seja comercial e que ela passe por todas as burocracias envolvidas para ser disponibilizada na rede e que para um futuro, né, a gente consiga realmente disponibilizar comercialmente e para o SUS para que isso seja utilizado amplamente pelo Brasil.
1: Eu conversei com o biomédico Felipe Lima, professor do programa de pós-graduação em Clínica Médica da Faculdade de Medicina de Ribeirão Preto da USP. Para saber mais, leia a reportagem de Fernanda Bassetti no site da Agência FAPESP. O endereço é agencia.fapesp.br. Professor, muito obrigado pela sua entrevista.
5: Eu que agradeço a oportunidade, a divulgação científica e esse excelente trabalho que vocês desenvolvem.
1: E aqui termina o Pesquisa Brasil de hoje. 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Se você quiser falar com a gente, fazer uma pergunta ou dar uma sugestão, escreva para o e-mail pesquisabr@fapesp.br. O programa tem produção, roteiro e edição de Sara Caravieri. Eu sou Fabrício Marques, editor de política da revista Pesquisa FAPESP. Agradeço muito pela audiência e a gente se encontra no próximo programa.
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